0: Boa noite, 21 horas e 1 minuto agora.
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3: É isso, gente boa, está no ar mais uma edição do seu, do meu, do nosso Sabadão VIP, aquela mistura de músicas que eu sei que você ama todos os sábados aqui junto comigo na melhor rádio do Brasil. Prazerzão, Douglas Santos por aqui, o seu locutor, prometendo trazer essa programação incrível, uma sessão de misturas de músicas pra você. Então já vai te preparando, aumenta o volume do seu rádio e vamos de música, porque o Sábado VIP está no ar. Você que não me conhece, prazerzão, Douglas Santos por aqui, e o seu Sábado VIP está no ar, na melhor rádio do Brasil.

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0: Sentimento, hein?
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2: Luan. 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
0: A próxima, né?
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0: top demais, mas a gente precisa dar aquele break, aquela pausa rapidão. 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
2: Não perca a hora, 21 horas e 19 minutos. Boa noite.
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3: Tô de volta, hein? Eu te falei que é rápido o nosso show do intervalo. Sabadão VIP de volta e música boa chegando aí pra você curtir. Aumenta o

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1: Mais um momento, mais um show do intervalo chegando pra você, mais um break. Daqui a pouquinho estou de volta com muito mais Sabadão VIP.
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2: Na sua rádio, 21:35.
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1: Douglas Santos no comando, no seu Sabadão VIP. Só música boa pra você, né? Também tô curtindo aqui no nosso estúdio. Então vai aumentando aí o volume que tá chegando mais um sucesso. Olha esse daqui, eu sei que você gosta, hein? Combina com o sábado.
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0: E o mesmo horário, hein? Conto com você. Obrigado, se quiser pode seguir a gente aí nas redes sociais, aqui a nossa rádio mais top do Brasil, fique por dentro da nossa programação e das demais programações que tem a nossa emissora. Só programação top. Valeu por sua audiência, fica com Deus e até a próxima edição. Fui, tchau.
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2: A gente segue juntos, curtindo o melhor da noite na sua estação, 21:51 agora.
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1: Está em

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3: Cheguei, turma! É mais um Conexão Sertaneja no ar. E na minha companhia, seu amigo Jorginho Amaral e eu na sua, viu? Prazer estar aqui novamente nesse finalzão de semana super gostoso com as melhores do sertanejo em especial pra você. Bora que o Conexão tá começando. Aumenta o volume, só tem música boa!
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0: Mari Fernandes, uma salva de palmas, galera. Mari.
1: Agora eu senti o clima de hit.
0: Que pancada.
1: Não foi, não?
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1: Daqui a pouquinho voltem com muito mais aqui no Conexão Sertaneja. Não saia daí, é rapidinho, turma.
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2: Excelente noite pra você ligadinho com a gente. Agora 22:05.
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1: Já voltando por aqui no Conexão Sertaneja, de muita música sertaneja pra você no nosso Conexão. É só sucesso, turma.

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1: Gente, não saia daí que daqui a pouquinho tem muito mais pra você aqui no Conexão.
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2: Boa noite, agora 22 horas e 19 minutos.
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4: Já voltando por aqui no Conexão Sertaneja, de muita música sertaneja pra você no nosso Conexão. É só sucesso, turma.
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1: Daqui a pouquinho eu volto, hein, com muito mais aqui no Conexão Sertaneja. Não saia daí, é rapidinho, turma.
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2: Boa noite na sua rádio, 22:36.
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1: Sempre rapidão, já de volta por aqui no Conexão Sertaneja. E as melhores músicas pra você. E tem mais, claro, bora curtir, bora cantar.

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1: Tá aí, esse é o Conexão Sertaneja. Não saia daí que já já tem mais.
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2: Confira na certa, 22:50.
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1: Já voltei eu mesmo, seu amigo Jorginho Amaral, no seu Conexão Sertaneja. Muita música, bora, tem mais. Voltei eu mesmo, seu amigo Jorginho Amaral, no seu Conexão Sertaneja. Muita música, bora, tem mais.

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1: Gente, não saia daí que daqui a pouquinho tem muito mais pra você aqui no Conexão.
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2: Olha a hora certa, 23:06.
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1: Já voltando, sou eu, seu amigo Jorginho Amaral, te fazendo companhia aqui no Conexão Sertaneja. E tem mais sucesso pra você, bora curtir.
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1: Opa! Finalizando por aqui mais um Conexão Sertanejo. Finalzão de semana, hein, gente? Ô, coisa boa. Final de semana é sempre mais animado, viu? Mas não fica triste, não, porque nos fins de semana a gente tá aqui com você com Conexão Sertanejo, tá? Abraço do seu amigo Jorginho Amaral e até mais. Tchau, gente!
2: Boa noite, 23 horas e 19 minutos agora.
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0: meia-noite.
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0: meia-noite e 31 minutos.
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0: uma hora.
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0: 2:02.
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0: Pra mim já deu, pra você.
1: Uma vez, duas, três, velho, direto?
0: Não dá, velho.
1: Um beijo.
0: Chega.
1: E tchau pra
0: 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Tchau.
2: 3:01.
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0: 6:32.
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0: 4:02.
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2: Essa é pra você que não vê os momentos mais simples passando na sua vida, viu? Presta atenção.

0: 5:02.
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4: Alô, gente. Opa, chegamos com mais um Baú Sertanejo. Como é que tá aí, turma boa? A partir de agora tem Baú Sertanejo na sua comunicação, Diego Ferrari, com você, onde você estiver, ó, um beijo pra você, tá bom? Tá ligado com a gente? Tá onde você estiver, sinta-se sempre à vontade pra gente tocar o seu som. Pra começarmos, já tem essa aqui, aumenta o som, Baú Sertanejo, já está no ar.
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0: O sertanejo sempre com as melhores pra você aqui. Não sai da sintonia, já já tem mais pra você.
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2: 5 horas e 17 minutos.
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3: Mais um modão chegando aqui no nosso Baú Sertanejo. Aumenta o som.

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2: 5:31.
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0: Mais um modão chegando aqui no nosso Baú Sertanejo. Aumenta o som.

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2: 5:46.
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0: Vem com a gente, meu povo, estamos chegando de volta no seu rádio com o Baú Sertanejo.

0: Muito bem, gente, são as últimas de hoje do nosso Baú Sertanejo. Queremos agradecer a sua companhia, a sua audiência. Que Deus possa abençoar cada dia mais você, seu trabalho, onde você estiver, tá bom? Seja a luz por onde passar. A gente volta na próxima edição.
1: Eu não me arrependo, mas eu não recomendo, viu, gente?

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1: 6 horas e 2 minutos.

Se você soubesse a importância desta oração, garanto que você a colocaria mais em prática. Pelo sinal da cruz, livrai-nos Deus, nosso Senhor, dos nossos inimigos, em nome do Pai, do Filho e do Espírito Santo. Amém. Quando você acorda, você faz sobre si o sinal da cruz? E antes das refeições? E quando vai dormir? Ao menos alguma vez ao dia? Não? Se você soubesse a importância desta oração, garanto que você a colocaria mais em prática. Muitas pessoas, não entendendo a importância dessa oração, a fazem de maneira displicente, ficando apenas no gesto, sem a efetiva invocação da Santíssima Trindade. O sinal da cruz não é um gesto ritualístico, mas sim uma verdadeira e poderosa oração. É o sinal dos cristãos. Por meio dele, muitos santos invocaram a proteção do Altíssimo. E através dele, pedimos a Deus que, pelos méritos da Santa Cruz de seu Filho, nosso Senhor Jesus Cristo, ele nos livre dos nossos inimigos e de todas as ciladas do mal, que atentam contra a nossa saúde física e espiritual. Mas você sabe fazer o sinal da cruz? De forma solene, sem pressa e com a maior devoção e respeito. Preste atenção aqui. Pelo sinal da Santa Cruz, na testa, pedimos a Deus que nos dê bons pensamentos, nobres e puros. E que ele afaste de nós os pensamentos ruins, que só nos causam mal. Livrai-nos Deus, nosso Senhor. Na boca, pedimos a Deus que de nossos lábios só saiam louvores. Que o nosso falar seja sempre a edificação do reino de Deus e para o bem-estar do próximo, dos nossos inimigos, sobre o coração, para que em nosso coração só reine o amor e a lei do Senhor. Afastando-nos, pois, de todos os maus sentimentos, como o ódio, a avareza, a luxúria, fazendo-nos verdadeiros adoradores. Em nome do Pai, do Filho e do Espírito Santo, amém. É o ato livramento e deve ser feito com a maior reverência, consciência, fé e amor, pois expressa nossa fé no mistério da Santíssima Trindade, cerne de nossa fé cristã. Deus em si mesmo deve ser feito com a mão direita, levando-a na testa, na barriga, e do ombro esquerdo ao direito. Bem, agora que você já sabe a importância do sinal da cruz, faça-o antes de sair de casa, antes de qualquer trabalho, nas horas difíceis e nas horas de alegria também. Faça-o sobre si e, sempre que possível, na testa de seu filho, de seu marido, de sua esposa, de seu irmão. Peça a Deus sempre para que ele te livre e aos seus de todos os males, a fim de fazermos tudo: acordar, comer, estudar, trabalhar, dormir, viajar, enfim. Em nome do Pai, do Filho e do Espírito Santo. Amém. Bênçãos cairão sobre a sua vida neste momento, pois mais pessoas saberão o valor da Santa Cruz.

0: Amém.
1: Oração do Livramento. Ó Deus, dominador da minha alma, Senhor, perdoa os meus pecados e liberta-me nesta hora das doenças, das dores e das aflições. Preciso de sua ajuda e do sangue de Jesus Cristo, que tem poder para ajudar-me a vencer as lutas do dia a dia e quebrar as forças malignas de Satanás. Sim, as forças que estão tirando a minha paz. Estendei as vossas mãos agora sobre mim, livrando-me dos desastres, dos assaltos, das violências, das invejas e de todas as obras de feitiçarias. Não só a mim, mas como também as pessoas, ó Mestre Jesus. Ilumina os meus pensamentos e os meus caminhos, a fim de que, onde quer que eu vá, não encontre empecilhos, e guiado pela vossa luz, me desvie de todas as armadilhas preparadas por meus adversários. Jesus, abençoe toda a minha família, o meu trabalho, o meu pão de cada dia e a minha casa, cobrindo com seu poder e dando-nos prosperidade, fé, amor, alegria e felicidade. Porque em paz me deitarei, e em paz dormirei, e em paz também andarei. Porque só tu, Senhor, me faz andar em segurança. Ó Senhor, escuta a minha oração, porque eu invocarei o seu nome de dia e de noite, e o Senhor mostrará a minha salvação. Amém, Jesus Cristo. Você acabou de receber um grande livramento de Deus. E assim vamos fazer. O Brasil, o brasileiro, o mundo precisa de livramento.
2: Em nome do Pai, e do Filho, e do Espírito Santo. Amém. O que tanto está te incomodando, tirando a sua paz, abalando a sua confiança? O que está causando tanto desânimo? Uma briga em casa, uma desilusão no trabalho, um grave problema financeiro, a falta de diálogo com as pessoas. Isso não é de Deus. Viver com os pensamentos e o coração mergulhado em aflições não é de Deus. Você não pode ver somente na sua vida um mar de problemas e frustrações. Coragem, meu irmão. A nossa proteção está no nome do Senhor que fez o céu e a terra. Eu, Padre Alessandro Campos, te digo, Jesus está aqui e Ele está aí com você. Lembre-se, a fé remove montanhas, diz a palavra. Repita com o Padre no mais profundo do seu coração. Ave Maria, cheia de graça, o Senhor é convosco. Bendita sois vós entre as mulheres, e bendito é o fruto do vosso ventre, Jesus. Santa Maria, Mãe de Deus, rogai por nós, pecadores, agora e na hora da nossa morte. Amém. Senhor nosso Deus, maravilhoso e eterno Pai, dignai-vos abençoar este teu filho e esta tua filha, livrando e os protegendo de todo o mal, de todo o perigo e de toda a doença do corpo e da alma. Em nome do Pai, e do Filho, e do Espírito Santo. Amém.

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3: 6:21.
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0: Bom dia irmão, bom dia irmã, bom dia nossos ouvintes que acompanham o nosso programa todos os domingos aqui pela sua Rádio Talento. Seja bem-vindo.
1: Bom dia irmão
0: da cidade, bom dia você do interior, nossos irmãos internautas, sejam bem-vindos. Está começando aqui o nosso programa. Neste domingo, domingo dia do Senhor, hoje é dia 4 de outubro de 2026. Hoje é dia dos animais. Também dia de São Francisco de Assis. E dia do cachorro. Dia da natureza. Dia do agente comunitário de saúde.
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0: Dia do barman. Dia do médico do trabalho. Dia nacional dos agentes de combate a endemias. E semana mundial do espaço, dia que vai desde o dia 4 até o dia 10.
1: 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E é bom fazer feliz o nosso irmão.
0: Então hoje é dia de São Francisco de Assis.
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0: O dia de São Francisco de Assis é comemorado sempre em 4 de outubro, a cada homenagem um dos santos mais conhecidos, né? A data homenageia aqui um dos mais conhecidos da Igreja Católica, lembrado especialmente por sua dedicação aos pobres, aos animais e à natureza. Seu exemplo de vida baseado na simplicidade, na fraternidade, no cuidado com a criação, continua inspirando pessoas em diferentes partes do mundo.
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0: Quem foi Francisco de Assis? Francisco nasceu em Assis, na Itália, entre o final de 1181 e o início de 1182, em uma família rica ligada ao comércio de tecidos. Seu nome de batismo era Giovanni, mas posteriormente passou a ser chamado de Francesco, ou Francesco. Durante a juventude, levou uma vida confortável e sonhava em seguir os ideais da cavalaria da sua época. Ainda jovem, participou de conflitos entre cidades italianas e chegou a ser feito prisioneiro, depois de retornar a Assis e passar por um período de doença e reflexão. Começou a profunda transformação em sua vida. Francisco decidiu abandonar progressivamente a vida de riqueza e dedicar-se aos pobres e aos ensinamentos do Evangelho. Um episódio importante de sua conversão está relacionado à pequena igreja de São Damião. Segundo a tradição franciscana, enquanto rezava diante do crucifixo, Francisco teria recebido o chamado: Francisco, vai, restaura minha casa. Igualmente, ele interpretou a mensagem de forma literal e começou a ajudar na reconstrução de igrejas. Com o tempo, porém, entendeu o chamado de maneira mais ampla, dedicando sua vida à renovação espiritual e ao serviço aos outros. Muito bem, gente, agora 6:26, está começando então um momento de oração, porque você vai saber que orar é muito bom.

0: quem... Orar costuma fazer bem. Vamos orar, vamos rezar, vamos pedir a Deus para nos abençoar.
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0: Um abraço lá pro seu Geraldo Ivantil, que já está ligado. Bom dia, abençoado domingo para todos nós, né?
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0: E depois, daqui a pouco, a gente atende os demais participantes, porque está começando a vir agora mensagem de montão, né? Isso é muito bom. 6:27, então vamos orar, vamos conversar com Deus, vamos falar com Deus nossos problemas, nossas aflições, problemas de doenças, problemas nos negócios, nos trabalhos, pessoas que precisam de orações. Quem que não precisa de oração? Vamos orar para todos, a bênção de Deus cair sobre nós, sobre as famílias, que Deus abençoe as famílias, que vivam unidos, um entendendo o outro, um dialogando com o outro, um sabendo o que o outro precisa, para que vivamos em paz. Vivamos o amor de Deus na nossa vida, em todo lugar, na cidade, nas ruas, na rodovia, em todo lugar, livrando-nos de todo o perigo, tantos acidentes que têm acontecido, né? Então, vamos pedir que Deus abençoe essas pessoas, esses motoristas, para que tenham mais atenção no trânsito, para que nada de aborrecimento venha acontecer a nenhuma pessoa, filho de Deus. Que Deus Todo-Poderoso os abençoe. E sempre eu digo assim, que quando você tem um toque no seu coração, no seu íntimo, dizendo que você precisa mudar de trajeto, mude, você precisa desistir de ir a algum lugar, desista. É Deus que está te prevenindo de algo que não seria legal. Então, aceite o que Deus quer, né? Quantas vezes eu conversei com alguns amigos e disseram assim, de repente eu queria tanto ir, de repente desisti, não quis ir. Que bom, né? Foi Deus que tocou o coração dele, não vai, né? Então, vamos ouvir o que Deus nos quer falar. Vamos falar com Deus. Deus é a solução para tudo. Vamos falar com Deus, contar das nossas aflições, problemas, das nossas tristezas. Vamos falar com Deus. Ele vai nos atender, certamente.

0: 6:36.
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0: Muito bem, gente, agora são 6:40, 6:40, o Hélio Sava tá participando aqui do nosso programa. Alô, Hélio, bom dia.
1: Bom dia, meu amigo Cláudio, curtindo sua programação, tomando um chimarrão, quero ouvir a música, se puder rodar pra mim, ouvir do interior, e tá chovenzinho, mas fazer o quê? Que Deus abençoe a todos nesse domingo, com chuva mesmo. Aqui, de saúde para todos os azulenses, pessoal das comunidades, a nossa comunidade e todos que estão na escuta, beleza? O Hélio do Lajado.
0: Valeu, seu Hélio, bom dia. A Irene Cava também está já nos acompanhando no programa, muito obrigado, Irene, um grande abraço, bom domingo. Bom dia, Cláudio, estamos ouvindo aqui no Rio Bonito, um abençoado domingo a todos os ouvintes deste abençoado programa, Amigos pela Fé. É o João Senque, Irene Senque, também o Sebastião. É o Geraldo Ivantiuque também, confirmando a audiência, bom dia. Bom dia, quero ouvir a canção Um Barco Esquecido na Praia. É o Cleito e bom domingo para você. Seu Nelson Pichinho também está participando. Alô, seu Nelson, bom dia.
2: Bom dia, seu Cláudio. Tudo bom, tudo tranquilo? Aqui é o Nelson Pichinho do Porto Aires. Hoje eu queria pedir aquela música Maria de Nazaré e oferecer para toda a minha família Pichinho e também a família Rosário. E mandar um forte abraço para todos os meus amigos. Tchau, obrigado.
0: Maria de Nazaré com o Padre Zezinho. Bom dia.
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1: 6:48. O Antônio Carlos Moro também está confirmando a audiência. Alô, Antônio Carlos Moro, um grande abraço, obrigado aí. Seu Jaciel Cordeiro vai participar do programa. Diz aí, seu Jaciel, bom dia.
2: Bom dia, Cláudio. Só deu a música Convidei Jesus para jantar lá em casa.
1: Jantar lá em casa, né? O nome da música aí, então. O Hélio e Evani, bom dia. Peço a canção Soldadinho de Deus, oferecendo para Maria Eduarda, que está fazendo aniversário hoje. Que Nossa Senhora Aparecida abençoe, a pedido aí da sua tia Ivani, do seu tio Hélio, aí da Vila Nova. Muito bem, Deus abençoe vocês aí. Obrigado aí pela audiência. E vamos cantar os parabéns para ela então, é? Vamos cantar os parabéns para o aniversariante. Parabéns!

0: Parabéns, felicidade, tudo de bom, saúde e alegria, muitos e muitos anos de vida, cheio de graças e bênçãos. É, aqui tá participando também quem? O Hélio. Será que o Hélio já falou? Não falou ainda. Fala, Hélio, bom dia.
1: Bom dia, meu amigo Cláudio. Curtindo sua programação, sim, tomando um chimarrão.
0: Muito bem.
1: Quero ouvir a música, se puder rodar pra mim. Eu vim do interior.
0: Eu vim do interior. É, já tocamos aí.
1: Tá chovendinho, né? Mas fazer o quê?
0: Muito bem.
1: Que Deus abençoe a todos nesse domingo, com chuva mesmo. Que
0: amém.
1: Dê saúde pra todos, os azulenses, pessoal das comunidades, a nossa comunidade. Tá e todos que estão na escuta, beleza? O Hélio do Lajado.
0: Beleza, Hélio. Bom dia, Cláudio. Estamos ouvindo aqui no Rio Bonito. É a família Senkio, né? Que tá ligadinha com a gente. Muito obrigado. Então vamos trazer daqui a canção Um Barco Esquecido da Praia. Bom dia.

0: Que alegria! Cantando aí a linda canção Jantar com Jesus. Um abraço lá pro Silvano, pra Cristiane, aí que estão sempre ligados com a gente também. É a Manuzinha. Alô, Manu! Manu, a Manuela, né? Então, Manuela Beatriz Sidoski, um abraço para você, garotinha, e para todos aí da família, Dona Terezinha, o Silvano, também a Cristiane, enfim, toda a família, né? Toda a família, Deus abençoe vocês aí. É, linda canção, é o Soldadinho de Deus, foi para você também, viu, Manu? Um abraço, Deus abençoe vocês aí. É... Agora nós fazemos um intervalinho porque nós temos aí nossos anunciantes. Até já.
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2: 7:03.
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2: Louvado seja o nosso Senhor Jesus Cristo, para sempre seja louvado. Hoje é dia 4 de outubro, é domingo. Hoje nós estamos celebrando o 27º domingo do tempo comum. Domingo é sempre um dia muito especial, dia de encontro da família, dia de oração, de participar da sua comunidade, um dia especial. Nunca perca de vista isso. E queremos consagrar esse domingo aos cuidados de Nossa Senhora do Rocio, a quem faremos agora nosso ato de consagração. Nossa Senhora do Rocio, Rainha do Céu e da Terra, Padroeira do Paraná, nós vos saudamos, refúgio dos necessitados, por vossas mãos intercessoras a misericórdia de Deus jamais faltou. Dai-nos a graça de sermos discípulos de Jesus na busca de vivermos a palavra de Deus. Transformai a nossa vida em um santuário de amor, onde Jesus seja o centro. Consagramos-nos a vós, cheios de confiança. Em vossas mãos renovamos as promessas do nosso batismo. Renunciamos a toda forma de egoísmo para vivermos e convivermos como irmãos. Mãe do Divino Orvalho, que cura e salva, com amor queremos propagar a vossa devoção. Nossa Senhora do Rocio, envolvei-nos em vosso manto de amor e proteção. Mergulhados nos mistérios da encarnação, morte e ressurreição de Jesus, conduzi a nossa vida para o coração de Deus na ação do Espírito Santo. Assim seja. Amém. Agora a bênção da água e dos objetos de devoção. Senhor Deus Todo-Poderoso, fonte e origem de toda a vida, abençoai esta água que vamos usar para pedir o perdão de nossos pecados e alcançar a proteção contra toda doença. Concedei, ó Deus, que por vossa misericórdia jorrem sempre para nós as águas da salvação, para que possamos nos aproximar de vós com o coração puro e ficarmos livres de todo o perigo do corpo e da alma. Abençoai também, Senhor, os nossos objetos de devoção e artigos religiosos. Por Cristo nosso Senhor. Amém. O Senhor esteja convosco, Ele está no meio de nós. Desça sobre você, sobre a sua casa, a bênção de Deus Todo-Poderoso. Pai, Filho e Espírito Santo. Amém. Um grande abraço e fique com Deus.
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3: Às 7:10, 7:10. Agora vamos atender aqui o pedido da nossa amiga Nádia, que está participando aqui do programa. Ela diz assim, ó, na sua mensagem: abençoado domingo, Cláudio, e aos ouvintes do programa Amigos pela Fé. Buscai em primeiro lugar o reino de Deus. Vamos confiar nele e tudo virá com acréscimo. Deus nos ilumine, o nosso Brasil ilumine todo o Brasil, hoje, agora e sempre. Amém. Agora ela pediu a música que Buscai o Reino, Buscai Primeiro. É a linda canção, Buscai Primeiro o Reino, é um forró cristão e vamos ouvir então.

0: Muito bem, agora são 7 horas e 18 minutos. 7 e 18, 7 e 18. Bom dia, Cláudio. Peço que rode a música com o Índio Aragano, Mãe Aparecida, para a família Cules. É o Jaciel Cules. Obrigado.
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0: Seu Augusto também está participando do programa. Alô, seu Augusto, bom dia.
2: Bom dia, Cláudio. Bom,
0: tudo bem?
2: Eu pedi a música Legítimo Doutor com Liu e Léo.
0: Sim.
2: Tenha um bom dia, tudo é bom.
0: Deus abençoe aí, seu Augusto e família. É, obrigado aí pela audiência. Vamos aí então ouvir aqui a música do Liu e Léo, Legítimo Doutor.
3: Obrigado.

0: Mais participações aqui, Marli. Bom dia, Cláudio. Manda a música Maria na Eucaristia para a família Chuvinski. E aqui temos áudio. Alô, bom dia.
1: Bom dia, Cláudio. Parece que a sua música vai dar tudo certo. Quem pede é a Maria da Cortiça.
0: Muito bem.
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0: Seu Dário Ferreira Bueno, bom dia.
3: Oi, Cláudio, bom dia. Bom Estou dia. No chimarrão escutando esse programa bom.
0: Muito bem.
3: Peço possível dar uma música com o Gabriel Paz. Você já sabe talvez qual que é, que faz parte do teu quadro musical aí. E ofereço para todos que estão na escuta do programa, se for atendido. Muito obrigado.
0: Tá certo.
3: Até.
0: Vamos tocar aí o Trem da Vida, né? Essa canção quem pediu também o nosso amigo. O Raimundo, alô Raimundo, bom dia Raimundo.
4: Jesus Cristo.
0: É o Raimundo que é nosso colaborador também aqui, né? Ele sempre dá a sua doação aqui pro programa. Muito obrigado, né? Colaborador espontâneo. Deus abençoe, meu amigo.

0: Muito bem, e quem pediu aqui a música do Índio Aragano, Mãe Aparecida? Aqui,
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0: Bom, pra você que pediu, agora eu não posso achar quem pediu. 7:26, Mãe Aparecida.

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4: Agora 7:32, 7:32, vamos atender aqui quem agora? Marlene Chuvinski também. Também o nosso amigo. Já, nosso amigo Dário Ferreira Bueno. E vamos ouvir também com o Nino Paza, então, Trem da Vida, que vai lá para o Raimundo também. Agora são 7:32, bom dia.
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0: Aí a linda canção, Maria da Eucaristia, linda canção, sim. Agora são 7:40, temos aqui a mensagem do Padre Mateus. Bom dia, Cláudio, bom dia a todos os ouvintes do programa Amigos pela Fé. Nesse domingo, a liturgia nos convida a olhar para a vinha do Senhor. É essa vinha que está sempre aberta e acolhedora para cada um de nós. Deus nos chama, nos reúne e nos convida a permanecer unidos a Ele, porque somente junto dEle podemos produzir bons frutos. Que a nossa vida seja uma vinha fértil, capaz de produzir frutos de amor, esperança, solidariedade, paz e fé, e que através das nossas atitudes o mundo possa reconhecer a presença de Deus e voltar o seu coração para Ele. Que o Senhor abençoe cada ouvinte, cada família e cada lar. Que tenhamos todos um domingo muito feliz, iluminado e cheio da presença de Deus.
1: 7:41.
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4: E agora vamos agradecendo os nossos apoiadores, anunciantes aqui do programa, também os colaboradores. Os apoiadores particular mês a mês é a Nádia Rimsa, o seu Arnaldo Tomo e família de Faxinal dos Elias e demais colaboradores espontâneos, Eliseu e Terezinha Cação, Ivone Nebola, senhor Miguel Misco e sua esposa Lúcia, Lenir e Catarina Lischewski, Ronaldo Pichebes e família, Maria Pichebes, Ivo Moreira, Ayrton dos Santos e família, Ivani Turski, Iraci Schimanig, promotora de romarias, viagens e excursões. Colaboradores oportunos, Luizinho Ferraz e esposa Elza, Cleusa Rutkowski, Adão Raimundo, Amauri Ferreira, Ademar Tresse e Joana Milão. 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
0: 7:44. 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

Aê, linda canção do padre Marcelo Rossi, segura na mão de Deus e vai. Quando a gente segura na mão de Deus, a gente tá bem protegido. Por isso, segura na mão de Deus e vai. 7:56, a gente vai encerrando por aqui o nosso programa, porque daqui a pouco. 7:56, a gente vai encerrando por aqui o nosso

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1: E vai. Domingo que vem, voltamos aí com o programa Amigos pela Fé, a partir das 6 horas, né? E eu sempre digo assim, 6 horas é a hora de oração, né? Então, o programa começa com muitas orações e você acompanha, né? E aí, a partir das 7h15, ou melhor, das 6h15, 6h20, eu começo a atender você, nosso ouvinte, tá bom? Grande abraço e fique com Deus.

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1: 7:59.
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0: nosso Senhor Jesus Cristo.
1: Para sempre seja louvado.
0: Bom dia a todos.
1: Bom dia.
0: Sejam todos bem-vindos a mais uma celebração. Rezemos pelas vocações sacerdotais e religiosas. Pai nosso,
1: que estais no céu, santificado seja o vosso nome. Venha a nós o vosso reino. Seja feita a vossa vontade, assim na terra como no céu. O pão nosso de cada dia nos dai hoje. Perdoai as nossas ofensas, assim como nós perdoamos a quem nos tem ofendido. E não nos deixeis cair em tentação, mas livrai-nos do mal. Amém.
0: Ave Maria,
1: cheia de graça, o Senhor é convosco. Bendita sois vós entre as mulheres, e bendito é o fruto do vosso ventre, Jesus. Santa Maria, Mãe de Deus, rogai por nós, pecadores,

0: agora e na hora de nossa morte. Amém.
1: Ave Maria,
0: cheia de graça, o Senhor é convosco. Bendita sois vós entre as mulheres, e bendito é o fruto do vosso ventre, Jesus. Santa Maria, Mãe de Deus, rogai por nós, pecadores, agora e na hora de nossa morte. Amém.
1: Ave Maria,
0: cheia de graça, o Senhor é convosco. Bendita sois vós entre as mulheres, e bendito é o fruto do vosso ventre, Jesus. Santa Maria, Mãe de Deus, rogai por nós, pecadores, agora e na hora de nossa morte. Amém.
1: Oração missionária de Santo Arnaldo Jansen. Deus, verdade eterna,
0: cremos em vós.
1: Deus, nossa força e salvação,
0: esperamos em vós.
1: Deus, bondade infinita,
0: nós vos amamos de todo o coração.
1: Enviaste o Verbo como Salvador do mundo,
0: que nele sejamos todos um.
1: Infundi-nos o Espírito do Filho,
0: a fim de glorificarmos o vosso nome.
1: E viva o coração de Jesus
0: nos corações de todas as pessoas. Amém.
1: Para essa Santa Missa, temos as seguintes intenções. A pedido de familiares e amigos, essa Santa Missa é em louvor e ação de graças e súplicas. Em ação de graças e pedindo bênçãos para os dizimistas aniversariantes do dia e aos casais que fazem aniversário de matrimônio. Pedindo bênçãos para as famílias que recebem a capelinha das Santas Chagas. Pela santificação e perseverança dos sacerdotes e religiosos. Pedindo bênção e proteção para os líderes e colaboradores da pastoral social e criança. Pedindo bênção para o Rosário das Mulheres, Nossa Senhora Rainha da Paz. Pedindo bênção para os membros do Rosário Vivo de Santa Zita, Santa Bárbara e Santa Ana. Pedindo bênçãos para os membros do Rosário, Nossa Senhora Rainha da Paz. Pedindo bênçãos para o Terço dos Homens, São João Batista. A Nossa Senhora Aparecida e agradecendo por graças recebidas. Em ação de graças por bênção recebida. Em honra e agradecimento a Nossa Senhora das Graças, Padre Pio, São Miguel Arcanjo e São Bento. Em ação de graças pela passagem do aniversário de Marcos Henrique Sécula. Pelos seguintes falecidos: Antônio Kimpinski, 1 mês. Angelina Moro Antochechen, 4 meses. Sofia Bereza, 2 anos. Cecília Porfírio, 2 anos. Leonid Djurskoski, 3 anos. Vera Leal Djurskoski, 4 anos. Maria do Carmo Moraes, 8 anos. Alexandre Bitscheski, 9 anos. Yusma Machoski, Maicon Popovis, Daniel Laurentino dos Santos, Gregório Carolina Duda, Regina Tomal e Gabriel Surmas, Ladislau Kankov Robes, José Amélia e Nestor Bubniak, Teófilo Clara e Ismael Karpinski, Miquelina Klemba, Gel, Cezizando Campos, Júlia Ronaldo, Rita e Inês Antochechen, Carlos, Júlia e Damiano Pichires, Gertrudes, Pedro e José Mauro Machado, Felício e Paulina Quinalte, Tadeu Francisco, Paulina e Emília Patiski, Guilherme Quinalte, Larissa de Fátima Orlovski, Silvio e Vitor Gabriel Pizzi, Dorizete e Cristian Zucconelli, Carlos Prestes Souza, José Kinderski e Bronislava Chasco, Eloy Venceslau, João e Márcio Oficiani, Pedro Verônica e Zeno Kaznierska, Ana Estevam Zoric, Isabel Zoric Ori, César Ricardo Karpinski, Maria Madalena, Wanda Filomena, Ana José Alzira, Joana, Celso e Antônia da Costa, José Michalowski, Antônia Falcão, José Kowalski, João e Joaquina Zebroski, Daniela Aparecida, Conda Silveira e Tereza Karpinski, Cláudio Paula e Augusto Pichesny, Edvirges Boros, José Agnauer, Eugênio Koji, Clementina e Juscele Bassuma, Gisele Crisp, Marlene Aparecida, José Angelina Buco, Angela Bueno, Daniel Laurentino dos Santos, Antônio Júlia e Adenilson Moreira da Silva, Antônio Lechinhoski, Padre Francisco Lechinhoski, Júlio Verônica Lauro, Marcilia e Edvirges Kempinski, Pedro Martins, Pedro Helena, Maria e Maria Fernandes, Alceu e Jucimar de Campos, Vardolin Jaciel, José Porfílio, Pedro, Vardilei, Santina, Isabel Siqueira, Clara e Doraci Linhares, Silvino Stosimon, Cândida e Saulivor Ferreira, Indefonso Silva, Marina Machado, Lídia e Lima, Isorete Calisto, Terezinha Ferreira, Cesarina Vicente Schneider, Escolástica Moraes, Vitorino Ferreira dos Santos, Marta Guiz, Ambrósio Ossachuk, Sofia Djurskowski, Eugênia Potoski Sécula, Verônica Gaioski, Júlia Vichinieski Gonçalves, falecido das famílias Prestupa Siqueira, Esguário, Linhares, Djurskowski, Jukevich e pelas almas do purgatório. Pelo falecido Rodrigo Zubi, 7 meses de falecimento. A igreja, vinha amada do Senhor, está sempre de braços abertos para acolher todas as pessoas. Somos chamados para cuidar desta vinha, para que produza frutos de paz e de justiça. Hoje celebramos 800 anos do falecimento de São Francisco de Assis. Rezemos em comunhão com a campanha missionária, que neste ano tem como tema Um Cristo Unido na Missão e como lema Para que o Mundo Creia. Neste momento, junto com esta Santa Missa, acolhemos nossa infância e adolescência missionária da nossa paróquia, trazendo os símbolos que identificam a obra da infância, adolescência missionária. O terço missionário, como sinal de oração e presença de Nossa Senhora na vida das crianças. O globo, como símbolo de união entre os 5 continentes. Os padroeiros do IAM, Santa Teresinha do Menino Jesus e São Francisco Xavier. O cofrinho do IAM, onde contém o sacrifício das crianças. O lenço e a camiseta como identidade do grupo Pequeninos de Cristo. E a palavra de Deus, que é a base para a vida de cada criança e adolescente. Ficamos todos em pé e iniciamos a nossa Santa Missa cantando.

0: Louvado seja nosso Senhor Jesus Cristo.
1: Para sempre seja louvado.
0: Queridíssimos irmãos e irmãs, bom dia a todos.
1: Bom dia.
0: Saudemos também irmãos e irmãs que acompanham essa Santa Missa pela Rádio Talento FM. Com muita alegria, iniciemos cantando o Sinal da Cruz.

0: Irmãos e irmãs, que a graça e a paz de nosso Senhor Jesus Cristo, o amor do Pai e comunhão do Espírito Santo estejam sempre convosco.
1: Dito seja Deus que nos reuniu no amor de Cristo.
0: Irmãos e irmãs, iniciamos este mês das missões. Somos chamados para viver nossa comunhão, nossa união em Cristo. Um em Cristo, unidos na missão. Pelo nosso batismo, somos chamados para assumir a missão neste mundo. Ser mensageiros, ser anunciadores de Cristo. Hoje a liturgia vem nos inspirar que somos vinhateiros do Senhor, que trabalha na vinha do Senhor, com nosso testemunho, com nossa vida, com nossas práticas cristãs, para que possamos produzir os bons frutos para o mundo, para a sociedade, o fruto da paz, da justiça, da verdade, que todos precisam. Irmãos e irmãs, vamos reconhecer a grandeza da misericórdia do Senhor, para nos acolher, para nos perdoar, diante das nossas falhas, diante dos nossos pecados, diante das nossas incoerências, nosso egoísmo, cantando.

0: Deus Todo-Poderoso e Misericordioso, tenha compaixão de nós. Perdoe os nossos pecados e nos conduza à vida eterna.
1: Amém.

0: liturgia da palavra. Disponhamos-nos a acolher a palavra de vida do Deus da paz. Por meio dela, o Senhor visita nossa comunidade, sua vinha, cercando-nos de cuidados para que tornemos o mundo melhor. Ouçamos.
1: Leitura do livro do profeta Isaías. Vou cantar para o meu amado o cântico da vinha de um amigo meu. Um amigo meu possui uma vinha em fértil encosta. Cercou-a, limpou-a de pedras, plantou videiras escolhidas, edificou uma torre no meio e construiu um lagar. Esperava que ela produzisse uvas boas, mas produziu uvas selvagens. Agora, habitantes de Jerusalém e cidadãos de Judá, julgai a minha situação e a de minha vinha. O que poderia eu ter feito a mais por minha vinha e não fiz? Eu contava com uvas de verdade, mas por que produziu ela uvas selvagens? Pois agora vou mostrar-vos o que farei com a minha vinha. Vou desmanchar a cerca e ela será devastada. Vou derrubar o muro e ela será pisoteada. Vou deixá-la inculta e selvagem. Ela não será podada nem lavrada. Espinhos e sarças tomarão conta dela. Não deixarei as nuvens derramar a chuva sobre ela. Pois bem, a vinha do Senhor dos Exércitos é a casa de Israel, e o povo de Judá, sua dileta plantação. Eu esperava deles frutos de justiça, e eis injustiça. Esperava obras de bondade, e eis iniquidade. Palavra do Senhor.

0: Leitura da carta de São Paulo aos Filipenses. Irmãos, não vos inquieteis com coisa alguma, mas apresentai as vossas necessidades a Deus, em orações e súplicas, acompanhadas de ação de graças. E a paz de Deus, que ultrapassa todo o entendimento, guardará os vossos corações e pensamentos em Cristo Jesus. Quanto ao mais, irmãos, ocupai-vos com tudo o que é verdadeiro, respeitável, justo, puro, amável, honroso. Tudo o que é virtude, ou de qualquer modo, mereça louvor. Praticai o que aprendestes e recebestes de mim, ou que de mim vistes e ouvistes. Assim, o Deus da paz estará convosco. Palavra do Senhor.
1: Graças a Deus.

Naquele tempo, Jesus disse aos sumos sacerdotes e aos anciãos do povo: escutai esta outra parábola. Certo proprietário plantou uma vinha, pôs uma cerca em volta, fez nela um lagar para esmagar as uvas e construiu uma torre de guarda. Depois arrendou aos vinheteiros e viajou para o estrangeiro. Quando chegou o tempo da colheita, o proprietário mandou seus empregados aos vinheteiros para receber seus frutos. Os vinheteiros, porém, agarraram os empregados, espancaram a um, mataram outro e ao terceiro apedrejaram. O proprietário mandou de novo outros empregados, em maior número do que os primeiros, mas eles os trataram da mesma forma. Finalmente, o proprietário enviou-lhes o seu filho, pensando: ao meu filho eles vão respeitar. Os vinhateiros, porém, ao verem o filho, disseram entre si: este é o herdeiro. Vinde, vamos matá-lo e tomar posse da sua herança. Então agarraram o filho, jogaram-no para fora da vinha e o mataram. Pois bem, quando o dono da vinha voltar, o que fará com esses vinhateiros? Os sumos sacerdotes e os anciãos do povo responderam: com certeza mandará matar de modo violento esses perversos e arrendará a vinha a outros vinhateiros, que lhe entregarão os frutos no tempo certo. Então Jesus lhes disse: vós nunca lestes nas escrituras: a pedra que os construtores rejeitaram tornou-se a pedra angular. Isto foi feito pelo Senhor e é maravilhoso aos nossos olhos. Por isso eu vos digo: o reino de Deus vos será tirado e será entregue a um povo que produzirá frutos.

0: Caríssimos irmãos e irmãs, nossas crianças, adolescentes, missionários com seus pais, coordenadores, irmãos e irmãs que acompanham essa Santa Missa. A decepção é uma experiência muito humana. Todos nós já passaram por essa experiência em algum momento da nossa vida. Decepcionamos porque aquilo que nós queremos, aquilo que nós desejamos, nossos planos, não acontece como nós queremos. Decepcionamos com as pessoas, decepcionamos também no nosso trabalho, quando nosso plano, nosso projeto não se realiza como nós queremos, decepcionamos. Acontece na família, na sociedade, até como nação. A decepção gera, por isso, tanto desunião, polarização e outras situações desagradáveis para a vida, para o bem comum. Essa decepção também nós ouvimos hoje, as leituras que nós acabamos de falar, de ouvir. Deus decepcionou com o povo. O povo Israel foi escolhido como vinha querida, amada por Deus. A primeira leitura mostra para nós um cântico da vinha. Deus tem uma vinha maravilhosa, escolhida, fez tudo. Mas, enfim, essa vinha não produzir os frutos que Deus espera. Em vez de produzir bons frutos, acabam produzir as uvas selvagens, as uvas azedas. Jesus, na mesma linha, nós ouvimos, contou sobre os vinhateiros homicidas. A eles, o proprietário confia sua vinha para que eles possam entregar os frutos no momento certo, mas eles agiram de uma forma totalmente diferente do plano do proprietário. Não entregaram os frutos, ainda perseguiram os empregados, mataram, maltrataram aqueles que foram enviados para receber os frutos. Irmãos e irmãs, essa parábola de Jesus também serve para nós. Deus sempre nos oferece as oportunidades, as graças, mas muitas vezes nós não aproveitamos bem a graça de Deus para a nossa vida. Seguimos outros caminhos, seguimos outros planos. Em vez de produzir os bons frutos, nós produzimos os frutos que também não servem para a nossa vida. Não serve para os outros, não serve para a nossa vida. Os frutos da violência, os frutos da desunião, falta da comunhão, falta do compromisso. Os frutos que nos afasta de Deus, nos afasta dos nossos irmãos e irmãs. Hoje iniciamos a caminhada desse mês de outubro, mês das missões. Somos missionários, somos enviados de Deus para este mundo, que como vinha do Senhor. O mundo, a sociedade, o lugar onde nós atuamos é a vinha que Deus nos concede, que Deus nos confia para trabalhar, para multiplicar a graça que nós recebemos. Deus conta com cada um de nós. Deus conta com nossa colaboração, com nossa participação. Mas podemos somente produzir os bons frutos se nós voltamos à raiz, voltamos para o que é essencial da nossa vida como cristão. Ser cristão significa que Cristo deve ser centro da nossa vida. Um em Cristo, unidos na missão. um em Cristo, voltamos para aquilo que Cristo mostrou para nós com sua vida, com seu ensinamento. Praticamos os seus ensinamentos, seus mandamentos, fazer o bem, fazer aquilo que Ele espera de nós. Mesmo às vezes somos perseguidos, às vezes somos rejeitados, odiados, como os empregados foram enviados para receber os frutos, para mostrar a verdade, somos odiados. Irmãos e irmãs, a missão que nós recebemos de Cristo somente dar bons frutos se nós vivemos em comunhão com Ele. Vivemos em comunhão com Ele significa deixarmos nos guiar por Ele, deixamos nos conduzir por sua graça. Procura fazer o bem, procura os valores, viver aquilo que é verdadeiro, aquilo que é puro, aquilo que agrada as pessoas. Aí o que agrada as pessoas é agrada a Deus. Irmãos e irmãs, que sejamos bons vinhateiros para o Senhor, para o mundo, para a igreja, para a nossa sociedade, lugar onde nós atuamos, esta é casa comum. Amém. Neste momento vamos acompanhar o rito da consagração das nossas crianças e adolescentes missionários. A Assembleia pode sentar.
1: Queridas crianças, adolescentes e assessores da infância e adolescência missionária, neste momento tão aguardado, queremos entregar a nossa vida àquele que é a nossa esperança e através da consagração que confirmamos o nosso sim à missão, mas de uma maneira muito especial, por meio do carisma da infância e adolescência missionária. Hoje, nós fazemos o nosso compromisso de fé e de amor com a evangelização de todos os povos. Nos comprometemos a viver a oração, o sacrifício e a solidariedade, sendo sinais de Deus para o mundo inteiro. Para iniciar o rito, convido a criança e a assessora que serão consagradas a acender a sua vela.

0: Queridas missionárias, vocês se comprometem a ser amigos de Jesus e torná-lo conhecido e amado? Vocês desejam pertencer e perseverar na obra da infância e adolescência missionária? Vocês estão dispostos a viver segundo o carisma da Ian numa vida de oração, sacrifício, solidariedade? Vocês desejam abraçar o programa de vida da infância e adolescência missionária, cumprindo os seus compromissos, ajudando e evangelizando outras crianças e adolescentes, tendo assumido e renovado esses compromissos? Convido todos vocês, expressem com liberdade o seu desejo de consagração diante de Deus e da comunidade presente.
1: Querido Jesus, diante de ti e da nossa comunidade, com o coração cheio de alegria e esperança, queremos assumir o compromisso de viver segundo o carisma da infância e adolescência missionária. Desejamos ser sempre amigos de todas as crianças e adolescentes do mundo, ajudando-as e evangelizando-as. Que o anúncio da sua boa nova seja prioridade em nossa vida. Fortalece-nos na missão e na fé para sermos sinais da tua luz e do teu amor, em casa, na escola, na igreja e por onde passarmos.
0: O Senhor Jesus, por intercessão da Virgem Maria e de nossos santos padroeiros, São Francisco e Santa Teresa, o compromisso que vocês realizam agora. Amém.
2: Como sinal da sua consagração, as crianças e a assessora receberão nesse momento o lenço da Ian, um símbolo que reflete o sim de cada um deles.

0: concluirmos esse momento, convido a todas as crianças, adolescentes e assessoras a rezarmos juntos a oração da infância e adolescência missionária.
1: Pode chegar aqui juntos os... Isso.
0: Todos juntos. Pela vossa santa infância, ó Jesus, compadecei-vos das pobres crianças e adolescentes que não vos conhecem. Protegei-as e enviai muitos missionários para que elas vos conheçam e tenham vida em abundância. Amém. De todas as crianças e adolescentes do mundo.
1: Sempre amigos. Pode virar para a comunidade. Isso, vamos acolher nosso grupo da infância adolescente missionária da nossa paróquia com uma grande salva de palmas. Isso. Obrigado, pode retornar ao seu lugar. Vamos professar nossa fé, creio em Deus, Pai Todo-Poderoso.
2: Criador do céu e da terra, de todas as coisas visíveis e invisíveis, creio em um só Senhor, Jesus Cristo, Filho unigênito de Deus, nascido do Pai antes de todos os séculos, Deus de Deus, luz da luz, Deus verdadeiro de Deus verdadeiro, gerado, não criado, consubstancial ao Pai. Por Ele todas as coisas foram feitas, e por nós homens, e para nossa salvação, desceu dos céus e se encarnou pelo Espírito Santo no seio da Virgem Maria e se fez homem. Também por nós foi crucificado sob Pôncio Pilatos, padeceu e foi sepultado, ressuscitou ao terceiro dia, conforme as Escrituras, e subiu aos céus, onde está sentado à direita do Pai, e de novo há de vir em sua glória, para julgar os vivos e os mortos, e o seu reino não terá fim. Creio no Espírito Santo, Senhor que dá a vida, e procede do Pai e do Filho, e com o Pai e o Filho é adorado e glorificado. Ele que falou pelos profetas. Creio na Igreja, una santa católica e apostólica. Professo um só batismo para a remissão dos pecados. E espero a ressurreição dos mortos e a vinda do mundo que há de vir. Amém.
1: Irmãos e irmãs, a Deus que nos convida a ser missionários de sua vinha na família, na comunidade e sociedade, rezemos com confiança de filhos e filhas, dizendo:
2: aqui estamos, Senhor, enviai-nos.
3: Para que a Igreja seja perseverante em sua missão de anunciar o Evangelho da justiça, do amor e da paz a toda a humanidade, rezemos:
2: aqui estamos, Senhor, enviai-nos.
3: Para que os homens e mulheres que hoje recebem o voto de confiança para o exercício de cargos públicos sejam leais à missão assumida, pondo-se a serviço da sociedade, rezemos:
2: aqui estamos, Senhor, enviai-nos.
3: Para que os cristãos sejam fortalecidos e se sintam encorajados a ser defensores da terra, nossa casa comum, e de tudo o que é verdadeiro, respeitável, justo, puro, amável e honroso, rezemos:
2: Aqui estamos, Senhor, enviai-nos.
3: Pelas crianças e adolescentes que hoje estão consagrando sua vida como pequenos missionários, que o Espírito Santo sempre os guie e que sejam perseverantes, crescendo na fé e sabedoria, rezemos:
2: Aqui estamos, Senhor, enviai-nos.
3: Para que haja fraternidade na ajuda com as crianças de todos os continentes, que sofrem com necessidades básicas para uma vida digna, e que Deus, em sua infinita misericórdia, olhe para esses coraçõezinhos que sofrem, rezemos:
1: Aqui estamos, Senhor, enviai-nos.
3: Para que nossa comunidade seja a vinha que produz bons frutos, de concretas esperanças e de vida para as pessoas mais fragilizadas da sociedade. Rezemos.
2: Aqui estamos, Senhor, enviai-nos.
1: Vamos concluir nossas preces e rezamos em dois coros oração do Papa Leão para esse mês missionário, os homens. Pai Santo, concedei-nos ser um em Cristo, enraizados no seu amor que une e renova.

0: o vosso amor fiel por cada criatura.
1: Abençoai os missionários e as missionárias, sustentai-os no seu esforço, guardai-os na esperança.
0: Maria, Rainha das Missões,
1: acompanhai a nossa obra evangelizadora em todos os cantos da terra, tornai-nos instrumentos de paz e fazei que o mundo inteiro reconheça em Cristo a luz que salva. Amém. Sentados.
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Agora, irmãos e irmãs, para que o meu e vosso sacrifício seja aceito por Deus Pai, todo poderoso, receba o Senhor por tuas mãos esse sacrifício para a glória do seu nome, para nosso bem e de toda a sua santa igreja. Acolhe, Senhor, nós os pedimos o sacrifício que instituístes e pelos sagrados mistérios que celebramos em vossa honra. Dignai-vos completar a santificação daqueles que salvaste.

0: Demos graças ao Senhor nosso Deus.
1: É nosso dever e nossa salvação.
0: Na verdade, que no justo é nosso dever e salvação dar-vos graças.

Pois pelo sangue do vosso Filho e pela força do Espírito, quiseses congregar de novo os filhos dispersos.

0: santo as oferendas que vos apresentamos para serem consagradas, a fim de que se tornem o corpo e o sangue de vosso Filho, nosso Senhor Jesus Cristo, que nos mandou celebrar esses mistérios.
1: Enviai o vosso Espírito Santo.
0: Na noite em que será entregue, Jesus tomou o pão, pronunciou a bênção de ação de graças, partiu e o deu a seus discípulos, dizendo: tomai todos e comei. Isto é o meu corpo, que será entregue por vós.

Do mesmo modo, no fim da ceia, ele tomou o cálice em suas mãos, pronunciou a bênção de ação de graças e o deu a seus discípulos, dizendo: tomai todos e bebei. Este é o cálice do meu sangue, o sangue da nova e eterna aliança, que será derramado por vós e por todos para a remissão dos pecados. Fazei isto em memória de mim.

0: Mistério da fé.
1: Anunciamos, Senhor, a vossa morte e proclamamos a vossa ressurreição. Vinde, Senhor Jesus.
0: Celebrando agora, ó Pai, o memorial da paixão redentora do vosso Filho, da sua gloriosa ressurreição e ascensão ao céu. E enquanto esperamos sua nova vinda, nós os oferecemos em ação de graças esse sacrifício vivo e santo.
1: Aceitai, ó Senhor, a nossa oferta.
0: Olhai com bondade a oblação da vossa Igreja. Reconhecei nela o sacrifício que nos reconciliou convosco. Concedei que, alimentando-nos com o corpo e o sangue do vosso Filho, repletos do Espírito Santo, nos tornemos em Cristo um só corpo em seu Espírito.
1: O Espírito nos una num só corpo.
0: Que o mesmo Espírito faça de nós uma eterna oferenda, para alcançarmos a herança com os vossos eleitos. A Santíssima Virgem Maria, Mãe de Deus, São José, seu esposo, os vossos santos apóstolos e gloriosos mártires, São Francisco, e todos os santos que não cessam de interceder por nós na vossa presença.
1: Fazei de nós uma perfeita oferenda.
0: Nós o suplicamos, Senhor, que esse sacrifício da nossa reconciliação estenda a paz e a salvação ao mundo inteiro. Confirmai na fé e na caridade a vossa Igreja, que caminha neste mundo com o vosso servo, o Papa Leão, com os bispos do mundo inteiro, os presbíteros, diáconos, os outros ministros e o povo por vós redimido. Atendei propício às preces desta família que reunisse em vossa presença. Reconduzi a vós, Pai de misericórdia, todos os vossos filhos e filhas dispersos pelo mundo inteiro.
1: Lembrai-vos, ó Pai, da vossa Igreja.
0: Acolhei com bondade no vosso reino os nossos irmãos e irmãs que partiram desta vida e todos que morreram na vossa amizade. Unidos a eles, esperamos também nos saciarmos eternamente da vossa glória. Por Cristo, Senhor nosso, por Ele dais ao mundo todo bem e toda graça. Por Cristo, com Cristo, em Cristo, a vós, Deus Pai Todo-Poderoso, na unidade do Espírito Santo, toda honra e toda glória, por todos os séculos dos

0: séculos.
1: Amém.
0: Irmãos e irmãs, guiados pelo Espírito do Senhor e iluminados pela sabedoria do Evangelho, ousamos dizer: Pai nosso,
1: que estais no céu, santificado seja o vosso nome, venha a nós o vosso reino, seja feita a vossa vontade, assim na terra como no céu. O pão nosso de cada dia nos dai hoje, perdoai as nossas ofensas, assim como nós perdoamos a quem nos tem ofendido, e não nos deixeis cair em tentação, mas livrai-nos do mal. Amém.
0: Livrai-nos de todos os males, ó Pai, dai-nos hoje a vossa paz. Ajudados pela vossa misericórdia, sejamos sempre livres do pecado e protegidos de todos os perigos, enquanto aguardamos a feliz esperança e a vinda do nosso Salvador Jesus Cristo.
1: Vosso é o reino, o poder e a glória para sempre.
0: Senhor Jesus Cristo, disseste aos vossos apóstolos: eu vos deixo a paz e vos dou a minha paz. Não olheis os nossos pecados, mas a fé que anima a vossa igreja. Dai-lhe segundo o vosso desejo a paz e a unidade, vós que sois Deus com o Pai e o Espírito Santo.
1: Amém.
0: A paz do Senhor estejam sempre convosco.
1: O amor de Cristo nos uniu. Cordeiro de Deus, que tirais o pecado do mundo, tende piedade de nós. Cordeiro de Deus, que tirais o pecado do mundo, tende piedade de nós. Cordeiro de Deus, que tirais o pecado do mundo, dai-nos a paz.
0: Irmãos e irmãs, provai e vede como o Senhor é bom. Felizes todos nós nesse dia, convidados para a ceia do Senhor. É Cordeiro de Deus que tira o pecado do mundo.
1: Senhor, eu não sou digna de que entreis em minha morada, mas dizei uma palavra e eu serei salvo.

Alma de Cristo, santificai-me. Corpo de Cristo, salvai-me. Sangue de Cristo, inebriai-me. Água do lado de Cristo, lavai-me. Paixão de Cristo, confortai-me. Ó bom Jesus, ouvi-me. Dentro de vossas chagas, escondei-me. Não permitais que eu me separe de vós. Do espírito maligno, defendei-me. Na hora da minha morte, chamai-me. E mandai-me ir para vós, para que com os vossos santos vos louvem por todos os séculos dos séculos. Amém.

Concede-nos, Deus Todo-Poderoso, que inebriados e saciados pelo sacramento que recebemos, sejamos transformados naquele que

0: Os avisos para essa semana: próxima quinta-feira, exposição do Santíssimo Sacramento a partir das 13 horas. Convide sua família e participe. Já estão abertas as inscrições para o itinerário do matrimônio. Trazer os documentos pessoais do casal na secretaria da paróquia até dia 22 de outubro. Já estão abertas as inscrições para o itinerário de batismo. Inscrições na secretaria paroquial até o dia 30 de outubro. Campanha para o Dia das Crianças. As crianças nos ensinam a humildade que precisamos para entrar no céu. Pedimos doações de doces, brinquedos, lembrando que cada criança é especial para Deus. Pode deixar as doações na secretaria da paróquia ou na sede da pastoral social. Agradecemos desde já. Pastoral Social promove almoço solidário domingo, dia 8 de novembro, no pavilhão da Igreja Matriz. Valor R$ 45,00 adulto e R$ 15,00 infantil. Terá show de prêmios e bazar. Convide sua família e participe. Informação sobre o programa Missionário Nacional, dia 10 de outubro, às 14 horas, aqui na Matriz, para os membros dos comitas, coordenadores e membros da pastoral e movimentos, pois a missão é de todos. Hoje inicia a novena em honra a Nossa Senhora Aparecida, valor do livrinho R$ 3,50. Retirar na secretaria paroquial. Dia 18, teremos Romaria Diocesana. Interessados, deixar o nome na secretaria paroquial. Valor adultos e crianças a partir de 10 anos. 40, incluso café almoço. 15, café mais sanduíche ou pastel. Durante o mês de outubro, teremos peregrinação com a imagem de Nossa Senhora Aparecida. Dia 12 de outubro, dia de Nossa Senhora Aparecida, Santa Missa às 8 da manhã e às 19.
1: Agradeço a todos pela presença, pela participação nessa Santa Missa. Grupo da Infância Missionária da nossa paróquia, que se reúne hoje para esse momento bonito da consagração, da renovação do vosso sim, né? Seguindo Jesus. Obrigado, equipe da liturgia, equipe do canto, os leitores, ministros, acólitos, comentarista, coroinhas, né? Temos dois coroinhas fiéis hoje, equipe da coleta e todos vocês que acompanham Santa Missa também pelo rádio. Vamos ficar de pé e pedimos bênção final.

0: alegria do Senhor sempre seja nossa força. Tenhamos um bom domingo, boa semana e de permaneça em paz. Senhor vos acompanhe.
1: Graças a Deus.
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1: 9:20.
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1: 9:21.

0: chegamos, mais um show da manhã, mais uma super edição pra você. Bom dia cidade, bom dia você nos acompanhando onde estiver com a melhor playlist do seu rádio. É aqui, show da manhã, a sua melhor programação. Bom dia, dona de casa, bom dia, seu Zé, dona Maria, bom dia você, Pedrito, bom dia você, caminhoneiro, curtindo a melhor também. Bem-vindos à melhor sintonia, a boa programação, show da manhã. J Lu tá contigo e não abro mão, chegamos, bebê. É hora da alegria.
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0: Sorriso no Pagode.
1: Ô, Sorriso!
0: Tamo junto, Bruno. Obrigado,
1: lindo
0: Sorriso.
1: Demais, lindo demais.
2: Esse é o seu show da manhã. Daqui a pouquinho eu tô de volta. JLu no comando e você daí na playlist também. Dá um toque especial, manda o seu som, a sua recordação, o seu passado, o seu sucesso. Já já vou trazer muito mais interações por aqui. Segura aí. Já volto.
3: Nove horas e 39 minutos.

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Esse bloco foi arrasador, é o show da manhã, já já tão de volta com muito mais som pra você e participação também. E vou trazer o seu horóscopo do dia, se liga, daqui a pouquinho tô chegando.

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1: 9:53.
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4: Opa, bom dia, voltamos. Você ligado com a melhor playlist publicitária e agora ao som da melhor música. É o Show da Manhã na sua companhia. Aumenta o volume aí.

Esse é o seu show da manhã, recheado de muita música boa. De você, do melhor ouvinte do Brasil, dá um trabalho? Onde está? Me conte, dá uma zapiada aí. Daqui a pouquinho eu vou trazer mais participação e uma playlist que vai desfilar top pra você. Segura aí, show da manhã, volta já.

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1: Voltamos com muito mais participação, você interagindo, participando, interagindo, fazendo o som rolar por aqui, sempre na melhor programação do Show da Manhã. Aumenta o volume, mais uma batalha de música aí na área. Bom dia!

esse é o Show da Manhã, incrivelmente ou incrivelmente programa pra você. Ótimo dia, bom trabalho, bom descanso aí naquela correria, tá curtindo a gente? Onde você estiver, vem com a gente fazer diferença, já já vou trazer o horóscopo pra você ligadinho no Show da Manhã. Fica aí, é

0: 10h18.
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5: Oh, voltamos com muito mais participação, você interagindo, participando, interagindo, fazendo o som rolar por aqui, sempre na melhor programação do Show da Manhã. Aumenta o volume, mais uma batalha de música aí na área. Bom dia!

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Mais um bloco legal no seu Super Show da Manhã. Ótimo dia pra você no trabalho, em casa, onde estiver, de folga, de lazer. Tamo junto e misturado na melhor programação no seu Show da Manhã. Já já vou retornar com muito mais e ainda trazer o seu horóscopo, o guia astral que você sempre espera aqui no Show da Manhã. Até já, já volto.

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1: Esse é o seu show da manhã, estamos de volta. Depois do casting publicitário detonar todas. Vem com a gente, divulga sua marca também aqui no seu show da manhã. Vem fazer a diferença, vem crescer, aparecer. Bom dia cidade, aumenta o volume. Voltamos com a melhor playlist pra você.

0: 10:47.
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3: Finalzão de semana. Bom demais, Top Play, prazer imenso, Johnny Crazy, chegamos feliz da vida e você ligadinho também feliz com a nossa programação, nossa interação na número 1. Aumenta o volume, chegamos.
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1: É. História verdadeira, meu compadre.

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1: Essa, sacudiu aí? Curtiu a playlist? Bom demais estar contigo. Você tá aí de bobeira ou tá na agitação, tá estudando, tá pelo app, tá plugado, sintonizado. Já já voltaremos com muito mais.
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2: 11:03.
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2: Essa aqui tem que estar preparado pra sofrer, hein? Quem sabe, solta a voz, canta com a gente assim, ó.

0: Top Play, o seu melhor programa, animação total, eclético, o que você ouve no carro, você ouve na balada, você ouve na rua, em todo lugar, tem aqui ó, toca aqui no Top Play.
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2: 11:19.
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1: Final do seu Top Play desta semana e de hoje. Na próxima segunda tem muito mais. Obrigado pelo carinho, pela sua audiência nesta semana toda. E você tenha um Ultra Big Blaster fim de semana com muita saúde, vibrações positivas e passe com quem você ama de verdade. Valeu, até segunda. Tchau.
2: 11 horas e 34 minutos.
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2: 11:35.
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0: Buenas, gauchada, que nos faz esse baita costado em mais um ritual de tradição e cultura. Tradição, porque é esse movimento de manter vivo hábitos, crenças e costumes aprendidos e conservados através do tempo. E cultura, porque é o momento em que trazemos aqui pro Linha Campeira informações relevantes sobre a origem da nossa identidade. E hoje, conforme o verso de abertura, a gente vai comentar um pouco sobre a dieta, ou melhor, sobre a base da alimentação da nossa gente, principalmente do meio rural, numa época em que os alimentos industrializados eram escassos. Que lhes parece o tema? Buenas, Indiana da Volta!
1: Buenas, amigos da Volta, aqui é Rafael Panambi. Buenas também aos nossos ouvintes, né, Tchê? E Tchê Bragas, claro que o tema muito me agrada. Afinal, saco vazio não para em pé, né, tchê? E entender mais sobre as boias que botamos pra dentro da carcaça muito me interessa. Vamos atracar, hein, Diana?
2: Buenas, minha boa gente gaúcha. Aos aqui de perto e a toda audiência esparramada por esse universo campeiro. Aqui é Lucas Negri e esses temas sobre a alimentação da gauchada nos tempos antigos é de fundamento. Lhes garanto.
3: Buenas, gauchada ligada no Linha Velho. Buenas, gurizada. Buenas, meus amigos ouvintes que nos dão o privilégio de mais uma audiência, de mais um Linha Velha, edição que tá começando agora. Leonel Furtado aqui da fronteira, vamos que vamos, guriza.
4: Buenas, Loquedo, e que baita proposta de tema, hein, bragualismo? Então, antes de iniciar essa prosa, vamos atracar um lote de marca de fundamento. Já vem chegando o André Teixeira e o Lisandro Amaral. 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

0: E esse é o Marcelo Oliveira interpretando música do Lisandro Dornelles Simões e Everson Ferreira. Me Chamo Anseio. Teve também Despachando um Trote Largo, de Matheus Neves da Fontoura, interpretado pelo Rainer Spohr. Tedou Flor e Flor Tedou, de Rafael Teixeira Chiapeta e Matheus Leal, interpretado pelo Matheus Leal. Rasqueteada, de Rafael Ferreira e Daniel Silva, interpretado pelo Deste Rincão. Nunca Facilitando, de Anomar, Denúbio Vieira e Zumar Benítez, interpretado pelo Juliano Moreno. E a primeira, Potreador, de autoria e interpretação do André Teixeira e Lisandro Amaral, que é Tahal Panambi.
1: Que baita lote de marca, meus amigos. E lhes digo que a proposta do tema da prosa de hoje tá especial, viu, tchê? Pois quando você fala em boia, duvido que o povo daqui da volta não fique refestelando, né, tchê? Mas se fosse pra fazer como os antigos faziam, que tinha que plantar, capinar, colher e depois ainda preparar, como debulhar o feijão, quebrar o milho e socar no pilão, aí eu penso que ia faltar parceria e habilidade, por certo, né, gurizada?
2: Mas na hora que a boia fosse servida, lhes garanto que o povo se chegava disposto e influído. Mas a ideia da prosa de hoje não é comentar sobre os pontos fracos dos companheiros, e sim falar de um tempo em que não existia um mercado em cada esquina e o bulicho era lerro, muitas léguas. E também não tinha esse eito de alimentos industrializados e ultraprocessados. O máximo que se pegava no bulicho era querosene. E eu me lembro muito bem que vinha numas latas dessas de 18 litros e tinha um jacaré impresso na lata. Era vendida a granel e tinha uma espécie de bomba manual bem rústica para o bulicheiro tirar a quantia que o freguês precisava. E era o cliente que levava seu próprio recipiente de casa, como garrafa de vidro ou latas vazias, e compravam medidas exatas para o dia a dia para abastecer o lampião ou a lamparina.
3: Mas o Bragas vem falando em querosene quando o assunto eram produtos que eram a base da boia dos tempos de antanho. Mas a tal da querosena, assim como os alimentos, era um item essencial para a sobrevivência do povo. E nos bulichos também se achavam alguns mantimentos que normalmente não se fazia em casa, como sal, açúcar, café, fumo, canha, sardinha e até uns caramelos para as crianças. Mas era bem comum ter itens como erva mate, farinha, feijão, arroz, charque. Só que aí, tchê, naquele tempo tem que lembrar que a plata era escassa e também nem todas as famílias tinham acesso ao dinheiro para comprar esses produtos já prontos. E aí a economia girava muito mais ao entorno do escambo, do brique, do que na troca das moedas cunhadas. Então a maioria das famílias normalmente plantava e processava os produtos oriundos de sua colheita ou de algum vizinho, comprava de algum vizinho. Era muito comum, estava conversando com o pai de um amigo meu nesse final de semana e eles falaram que geralmente era um vizinho tinha um moinho e aí o pessoal levava tudo lá para processar no moinho. Um outro tinha um barbacoá para fazer erva. Aí todo mundo levava a erva para ser processada lá nesse vizinho. E a maioria das famílias precisava dominar a maioria dessas técnicas para evitar o desperdício.
4: Ai, paridade! Tchê Bragas, um exemplo de carneada é as carneadas de vaca e porco, né? E de porco mesmo envolvia famílias, vizinhos mais chegados, sempre tem um que chegar para ajudar. E também já para manear o porco e atar a boca dele para ele não berrar muito, né? Aí dá-lhe aquela facada e depois em seguida já segue pelando o porco e depois tem que passar. E tem que tirar bem os pelinhos, né? Tem que passar até uma gilete para não ficar nada. Depois separa o tocinho, o sangue, a banha. E depois vem os preparos, né? De banha, de fazer salame, linguiça, copa, queijo de porco, torresmo, morcilha. Ai, baridade, participei de alguma dessas. Umas carneadas grandes assim, com meu serviço bem guri, né? Com 5 anos mais ou menos, era mexer um balde de sangue assim, pra não deixar coalhar. Que memórias, hein, morango velho?
0: E não se pode esquecer que, normalmente, se carneava um porco dos graúdos e que desse rendia muita banha. Inclusive o tamanho do porco era medido e divulgado entre os próximos em quantidade de gordura. Tipo, ah, tchê, carneou um porco que deu 2 latas e meia de banha. E essas latas eram de 18 litros. Outra coisa era que, para conservar alguns pedaços de carne para um consumo posterior, era muito comum se guardar dentro das latas de banho. E aí, é só guardá-la bem fechada em um ambiente com temperatura baixa que os alimentos poderiam durar mais de ano. A banha começa a ficar líquida ali pelos 30 graus. Abaixo disso, ela sempre vai estar sólida. Então, é garantia de bóia por mais tempo. Isso porque muita propriedade também não tinha congelador. E lhes digo que outras que tinham os refrigeradores e congeladores mantinham também as carnes na lata por conta do sabor. E te falo, hein? Que sabor, tchê. Bueno, mas mais saboroso que carne em lata de banha é esse lote de marca que já tá chegando. Vamos que vamos, Linha Campeira, o teu companheiro de churrasco.

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1: Ouvimos Carniceria de Fronteira, de Daniel Cavalheiro e Leonardo Borges, interpretado pelo Daniel Cavalheiro. Teve ainda Balcão de Pulperia, de Fernando Soares e Jari Terres, interpretado pelo Luiz Marenco e Jari Terres. Junto ao Balcão do Bolicho, de Rogério Vidagrã, interpretado pelo Henrique Abeiro. Bolicho do Tio Candinho, de autoria e interpretação do Telmo de Lima Freitas. Campeão do Alçado, de Paulo Eduardo Floriani Moreira, interpretado pelo Caco Martins e Léo Moraes. E a primeira, Milonga de Sangrar Porco com a Chara, de Ricardo Martins, Ângelo Franco e Rogério Ávila, interpretado pelo Ricardo Martins e Ângelo Franco. Mas que tal esse lote de marca intervalo? Ah, gurizada, esse nosso Cusco tá aqui no costado, só esperando um golpe no assado. É um upa e tamo de volta.
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3: Tá preceito a prosa de hoje, não tá, tchê? 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
4: Meio-dia e 34 minutos.
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12: E tamo de volta, gauchada, porque essa prosa tá agarrando o preço. E já que falamos de porco, convém dizer que era muito comum a porcada ser criada a campo, num potreiro perto das casas, normalmente separado das vacas de leite, dos cavalos e das ovelhas. Por fuçar muito o terreno, e só vinham pro chiqueiro na época de engordar, um tempo antes de ser carneado. As galinhas também se criavam a campo e só se recolhiam para dormir e para receber sua porção diária de milho. E aí já falamos das proteínas que vinham para a mesa. O porco, com todos os seus subprodutos, a ovelha, com sua carne e lã, as vacas, com sua produção de leite e carne da tenerada, e as galinhas, com a carne e o ovo.
13: E repare, Bragas, que tu citou vários animais diferentes, sendo que cada um deles tem um preparo e um conhecimento específico, seja para carnear ou para manejar na conservação do alimento. E antigamente todo mundo tinha que saber o que fazer, desde a melhor data para carnear até as lidas como limpeza, desmanche, defumação, cozimento, fritura, conservação e aí por diante. E esses saberes eram presentes em todas as famílias. Sempre tinha alguém que aprendia com outro e ia repassando de geração em geração.
0: É isso, meu amigo Lucas Velho. E a maioria dessas famílias criava todos esses animais em suas propriedades. E para essa bicharada toda precisava de um complemento de alimentação além do pasto. Aí tinha que plantar milho, mandioca, melancia, moranga, batata, que era para o consumo da família, logicamente, mas sempre com sobra, né, tchê, para alimentar a criação. Claro que para o povo das casas era um preparo de forma diferente. Para a mesa vinha o milho verde, que depois de seco era colhido, guardado em galpão, né, era com palha e tudo, né, tchê, e era distribuído diariamente com o bicharedo, né, até debulhando as espigas manualmente, até que inventaram a máquina de debulhar milho. Isso faz parte da história, né, tchê? Que barbaridade.
14: Ai, zóia aí, Panambi. Essa aí tu me lembraste, tchê, que dia de chuva, assim, eu e meu primo Fernando Furtado Veloso, às vezes baixava pro paiol lá e atracava umas debulhadas de milho naquela máquina velha, que era manual, né? Então tem que dar uma manivela, manivela, manivela, parecia que ia voar aquele troço. E aí nós passávamos uma manhã ou uma tarde debulhando milho ali, que era a coisa mais linda. E o meu avô adorava, né? Claro que deixava ali uns quantos baldes de milho debulhado pra eles. E aí te digo, também o Braga sempre me contava as histórias, né? Lembrando de quando pegava um milho seco pra socar pilão pra fazer quirera, né? Ou também mandioquinha. E algumas situações também levava o milho para os sacos de milho, para os moinhos, para ver se faziam farinha. E aí também a mandioca, né? Fazer farinha de mandioca, o milho fazer farinha de milho, obviamente. E aí acontecia um escambo lá, porque muitas vezes a planta era escassa e o produtor deixava parte do produto como pagamento. E aí também traziam essas farinhas, né, para fazer uma série de receitas que na campanha são espetaculares, são necessárias, né, com a polenta, o mingau, o angu. E quem não gosta de um feijão mexido, de uma carne de porco com polenta, uma carne de galinha com mandioca e essas boias velhas que sustentam o peão, né, o morango velho?
1: E Leonel, não dá para esquecer que tem uma parte da palha do milho que era reservada, depois amaciada e se ajeitava para fechar um baio, isso é, um palheiro. Que era muito, mas muito diferente do que se vê hoje em dia. O baio era fechado com a palha de milho e com a pura folha do tabaco, que muitas vezes era picada na faca. E de pensar que hoje em dia esse povo anda metendo na boca até uns tal de pendrive, credo, me tapa de nojo. Mas bueno, vamos mesmo é de música, porque já tá chegando aí o Jair Terres para interpretar Peão Mensual por Ofício. 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

0: Tá aí o comparsa Sureia e o Juliano Moreno interpretando música de Fábio Maciel, Leonardo Borges e Juliano Moreno. Caçador de Campanha. Teve também É Pra Os de Campo, de autoria e interpretação do Dodô Gonzalez, Cláudio Miro Balsemão, de Evair Soares Gomes, Juliano Gomes e André Teixeira, interpretado pelo Ricardo Coelho. O Milho e a Família, de William Hagen, interpretado por Os Serranos. O Baile do Pé de Cabra, de Diego Miller e Felipe Corso, interpretado pelo Rainer Spohr. E a primeira, Peão Mensual por Ofício, de autoria e interpretação do Jair Terres.
1: Com essas marcas embalando essa nossa prosa de hoje, estamos mais que classificado. Além de informação de fundamento, compartilhamos um acervo musical dos mais representativos da nossa manifestação cultural regionalista. Mas voltando à nossa prosa de hoje, cujo tema é a base da alimentação da gente da campanha, claro que falando de um tempo passado, não podemos esquecer que a caça e a pesca também traziam alimento para a mesa, antes de

0: tornarem apenas atividades de lazer. Eu confesso que já cacei muito passarinho quando me juntava com a piazada de campanha. Inclusive, certa feita, tive um curso prático de construir uma aripuca, que é uma armadilha feita com um pedaço de graveto ou mesmo taquara, para pegar animais, seja pássaro ou pequenos mamíferos. E o melhor, sem machucar o bicho.
1: Tchê, mas com essas confissões, eu acho que o Bragas pode até ser processado pelos órgãos de proteção à fauna silvestre. E vale a pena lembrar que muitas propriedades familiares também tinham uma ou duas caixas de abelha ou de mirim, mas também era bem comum melar umas lixiguanas ou uns camoatim de vez em quando para usar como mistura ou até mesmo como ingrediente, junto com a cachaça e limão, para fazer um daqueles chá, um daquelas misturas, os xarope contra a gripe. Inclusive, esses dias eu tava lá em Ibiaçá, na casa do meu tio, e lá tinha um tronco de árvore caído, e bem no meio, naquele vazio que fica no meio de alguns troncos, tinha uma colmeia do mirim preto, que dá aquele mel azedo e bem forte. Mostrei para as crianças, dei um pouco de mel para elas, mas fizeram cara feia e não agradou. E da parte das arapucas, eu confesso que isso era uma brincadeira que a gente fazia aos montes. Primeiro, para ver se funcionava a arapuca, se ela era válida, ali no pátio, a gente pegava ali no terreiro, né, que ficava as galinhas, jogava uns milho e tentava pegar uma galinha. Se funcionasse, era só levar pro mato ou pros potreiros para ir poder pegar as bombas para fazer aquela macarronada.
2: Tchema, quando o Lucas falou de órgão ambiental, eu me lembrei do vivente que vinha de alto, tchê, numa noite meio escura e atropelou um tatu. O bicho ficou meio tonto e o xiru velho foi lá, pegou o bicho e botou no porta-mala. Não chegou a andar nem um quilômetro e deu de cara com a blitz da polícia ambiental. E não deu outra, né, tchê? Fizeram sinal pra parar e depois algumas perguntas de praxe da polícia velha pediram pra ele abrir o porta-mala. E o índio velho não se mexeu e cumpriu a ordem, né, tchê? Não tinha o que fazer. Tava lá o tatu velho se recuperando meio assustado e pulando dentro daquele porta-mala. O que é isso, cidadão velho? E sem perder a calma, o atropelador do tatu respondeu: ah, esse aí é o meu tatu de estimação, tchê. E pro senhor ter uma ideia, ele é ensinado uma barbaridade. Se eu soltar ele aqui assobiado, deveria dar de volta pro meu lado. Foi aí que a autoridade duvidou, né, tchê? Então o policial disse: solta ele, vamos confirmar se o bicho é de estimação mesmo. Ah, mas foi pra jate. Largou o tatu velho e o bicho sumiu na escuridão. Passaram alguns minutos, o policial ordenou: tá, agora pode chamar o tatu de volta. E com cara de surpresa, o suspeito respondeu: tatu? Mas que tatu, seu policial?
3: Que tal, Patrandinha, hein? Feito, sabe que aqui na fronteira se contam muitas histórias de umas caçadas, véio, meio proibidas, assim, né? Às vezes de capincho, de javali, agora às vezes pode, às vezes não pode. E pra não desperdiçar a carne, os loucos metem um assado velho gaúcho, né? Mas caçam de tudo, né? De viado a paca e não sei o que mais. E depois de nada já fazem linguiça para os cachorros e assim vão, né? E tem aquele tatu peludo também, que às vezes os loucos caçam, mas tem medo de comer, porque diz que o tatu peludo você vai aos cemitérios e come carne humana, né? E os caras não querem comer. Agora, de vez em quando sai uma mulitinha no final de tarde assim também, né? E comer tatu é bom, né? É, morango velho.
4: Mas, gurizada, é melhor vocês pararem de se comprometer com essas confissões de arte do passado. E vamos atracar mais um lote de marca de fundamento, que lhes parece? Vamos que vamos, que já vem chegando Paulo Dias Garcias no pindurico de uma bailanta. 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

0: fiquei sabendo, o compadre Décio mandou os guri aí avisar que fim de semana vai ter baile no Chico Mano.
1: É mesmo, tchê, mas será que o Caturno vai?
0: Ah, mas vai.
1: E as moças da vizinhança?
0: De certo que vão. Vão tudo elas de lá daquela vez.
1: Mas que tal? Tá agarrado.
0: Então...

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0: Estamos ouvindo Bisô, música do Reduzindo Malaquias, interpretado pelo Ricardo Comaceto. Teve também Café com Bolacha, de Alex Silveira e Paulo Feijó, interpretado pelo Paulo Feijó. Nos Bailes do Chico Mano, de Felipe Araújo e Décio Rodrigues, interpretado pelo Abramo Machado e Felipe Araújo. Carneador de Tropa, de Luciano Rosa e Paulo Rocha, interpretado pelo Grupo Reponte. Num Clarão da Madrugada, de Guilherme Colares, Daniel Cavalheiro e Gilberto Bergamo, interpretado pelo Daniel Cavalheiro e Gilberto Bergamo. Trompando o Rigor do Inverno, de Tiago Nogueira e Nicolas Ribeiro, interpretado pelo Tiago Nogueira e Nicolas Ribeiro, com participação do César Oliveira e Rogério Melo. E a primeira, no Pindurico de uma Bailanta, de autoria e interpretação do Paulo Dias Garcia. Vamos que vamos, gurizada.
1: E depois dessas baita marcas que atracamos por aqui, chegamos ao final de mais um ritual, onde compartilhamos muita informação de fundamento, mas também teve uns causos de procedência duvidosa. O importante é que até os causos fazem parte da nossa cultura. E dizendo isso, vou me despedindo de todos, deixando beijo pra quem é de beijo e abraço pra quem é de abraço.
2: Ah, sim, já tá finalizando mais um Linha Veste. Eita, me esqueceram essa edição de hoje. Quero deixar meu abraço mais do que apertado a todos os amigos que disponibilizaram um tempito pra estar conosco na nossa audiência enquanto pinga gacha nos braços. Então, ok, vamos, Linha Campeira, Leonel Furtado da Fronteira. Um abraço.
3: E tá feito, indiada. Depois de um eito de assunto bem fundamentada, chegou a tiçar as lombrigas, né, tchê? E agora tá na hora de botar a boia pra dentro do porão. Então, já vou deixando meu abraço a todos e até semana que vem.
1: E teve linda essa prosa de hoje. Boas lembranças das coisas de família, do tempo que se tinha pouco e se vivia muito bem. Eu acho que a gente meio que se acomodou e ficou mal acostumado com as facilidades da vida moderna. Mas é fundamental usar espaços como esse aqui do Linha Campeira para resgatar esses saberes e fazeres da nossa boa gente que forjou esses rincões. Então só me resta aqui deixar um abraço velho do tamanho desse universo, gaúcho.
0: Baita momento, Loquedo. Baita prosa, como sempre. E o nosso compromisso é de, na semana que vem, atracar mais uma prosa louca de especial para te fazer companhia na hora do assado. Até lá, não perde a vaza e ouve as outras prosas que a gente já fez por aqui. 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Bueno, nos queiram bem, quem mal não tem. Semana que vem, tamo de volta aqui no Linha Campeira, o teu companheiro de churrasco.

espaço e tempo que essa prosa é das compridas. Que falar em comida, nos aguenta com certeza. A tradição fica acesa e uma dúvida no ar. Se alguém vier a perguntar, mas cadê a sobremesa?

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1: 13 horas e 34 minutos. 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
5: Oi, gente, chegamos com mais um Domingão Total. Alegria, alegria, gente. Como é que tá por aí? Tudo bom? A partir de agora tem muita alegria no seu rádio, onde você estiver. Ó, um beijo pra você, hein? Aumenta aí o som que o nosso Domingão Total já está no ar, levando muita alegria pra você, onde você estiver. Então vamos começar o programa de hoje, levando pra você muita alegria, muita música. E é claro, aqui você ouve e curte o seu som. Aumenta o som que o Domingão Total tá no ar.
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3: 13 horas e 51 minutos.
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0: Boa noite, gente! Vocês não têm noção da alegria, do prazer que é estar aqui junto com vocês. Vamos fazer essa noite a melhor noite do mundo. Tudo pra vocês. Simbora!
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1: Bom demais, hein, gente? A gente volta já com mais Domingão pra você. Não sai daí, não. A gente volta já.
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2: 14 horas e 9 minutos.
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2: Fazer um planeta de cores aqui hoje, vamos.
3: Ó, oh, essa é a música de trabalho de Lagoinha. Vamos animar, hein?
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0: 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A gente volta já, não sai daí não. 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
1: 14 horas e 29 minutos.
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0: obrigado por esperar aí. A gente tá de volta aqui com o Domingão Total. Aumenta o som.
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1: 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Sequência sem produção. Bom demais, hein? A gente volta daqui a pouquinho. Não sai daí. 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
2: 14:47.
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1: 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Voltamos com o nosso Domingão Total. Aumenta aí o som, porque a primeira desse bloco tá chegando. 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
1: Isso é Domingão Total, alegria, alegria. A gente sempre tá aqui com você, não sai daí, a gente volta já.
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2: 15 horas e 2 minutos.
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1: Voltamos com o nosso Domingão Total. Aumenta aí o som, porque a primeira desse bloco tá chegando.
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0: E é isso aí, que pena que acabou. A gente volta no domingo que vem com muito mais Domingão Total. A gente é assim, a gente sabe que uma hora acaba, né? E o Domingão Total é só uma hora. A gente volta domingo que vem com muito mais alegria pra você, com muito mais alto astral. Um beijo carinhoso do Diego Ferrari pra você, onde você estiver, sinta-se sempre à vontade pra estar junto com a gente aqui na nossa programação. Ó, pessoal, a gente encerra aqui, mas continua a programação perfeita aqui do seu rádio pra você, tá bom? Fica com Deus, se cuida, coloque ele à frente de tudo, tudo nos seus projetos aí na frente, que com ele tudo dá certo, tá bom? Fica com Deus e até domingo que vem.
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3: 15 horas e 20 minutos.
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5: Opa, estamos chegando no seu Caldeirão Musical, mais uma edição no seu final de semana bom demais. Danilo Reis fazendo companhia durante 2 horas aqui na sua rádio favorita. É não? Vamos lá então, iniciando mais uma edição do Caldeirão com Alan Walker. Calma, na versão de Pedro Capó. Aumente o volume que o Caldeirão só está apenas começando.
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1: Daqui a pouco eu trago muito mais som aqui no seu Caldeirão Musical. É claro, com só as tops do seu final de semana, beleza? Não sai daí, com o intervalo é rapidinho.
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3: 15 horas e 40 minutos.
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1: Já voltamos aqui na programação do seu Caldeirão Musical. É o clima gostoso de final de semana. Danilo Reis fazendo companhia aqui durante 2 horas.

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1: Já já tem muito mais som aqui, é claro, no seu caldeirão musical, na programação gostosa de final de semana. Beleza? Não sai daí que o intervalo é rapidinho, meu amigo.
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2: 15 horas e 55 minutos.
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0: 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É as melhores do seu final de semana.
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0: é o clima do seu final de semana aqui na sua rádio.
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2: 16:08. 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
0: Opa, de volta no seu Caldeirão, abrindo mais uma hora aqui no seu espaço de comunicação. Danilo Reis fazendo companhia durante 2 horas aqui na sua rádio favorita, é claro, né?
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0: Mais som aqui, é claro, o seu caldeirão musical na programação gostosa de final de semana. Beleza? Não sai daí que o intervalo é rapidinho, meu amigo.
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2: Dezesseis horas e 23 minutos.
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0: 16:31.
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4: De volta no seu cadeirão, abrindo mais uma hora aqui no seu espaço de comunicação. Danilo Reis fazendo companhia durante 2 horas aqui na sua rádio favorita, é claro, né?
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0: mais som aqui no seu caldeirão musical. É claro, com só as tops do seu final de semana, beleza? Não sai daí, que o intervalo é rapidinho.
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2: 16:46.
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0: Opa, de volta no seu caldeirão, abrindo mais uma hora aqui no seu espaço de comunicação. Danilo Reis fazendo companhia durante 2 horas aqui na sua rádio favorita, é claro, né?
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0: 17:02.
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3: Buenas, gauchada amiga de todo o Brasil, está começando o nosso programa Morada Campeira, edição deste final de semana para você. A partir de agora estamos juntos aqui na nossa rádio preferida com o melhor da música chucra do Rio Grande. Muito prazer, eu sou seu amigo Wilson Batista, o amigão do povo, que a partir de agora te faço companhia. Prepara o teu chimarrão aí, porque o meu já está preparado e vamos começar o programa de hoje trazendo Leonardo Acidente Campeiro e Lobisomem Metapodenojo. Aumenta o

0: Pastel Chirupan Piano, Biografia de Gaiteiro. E assim a gente completa o primeiro bloco do nosso programa Morada Campeira, que vai pro intervalo comercial e daqui a pouquinho está de volta.
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2: 17:15.
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3: Agora já são 17:15, já são 5:15. Mais excelente tarde para você que está chegando a partir desse momento. Estamos dando início à cobertura das eleições 2026 aqui pela sua Rádio Talento FM. Aqui a gente vai trazer informações exclusivas para vocês. Apuração de urna a urna aqui da cidade de Rio Azul, tanto do interior também de boa parte da nossa região. Você vai estar ficando bem informado com a gente aqui na programação. Comigo aqui nos estúdios está aqui já o meu amigo Adilson, colega também, Adilson Rodrigues. Adilson, boa tarde, Adilson.
4: Boa tarde, Adenilson. Boa tarde a todos os ouvintes da Talento FM 97.9. Estamos numa tarde de domingo decisiva, onde o Brasil vai escolher aí o seu presidente, seus senadores, governadores e seus deputados. E aqui na Talento FM, a informação na hora que ela acontece, daqui a pouquinho a gente vai começar aí com as primeiras parciais no dia de hoje.
3: Muito bem, são 17:16. Daqui a pouquinho nós teremos a presença também de André Malojo, junto com a gente aqui fazendo os comentários, trazendo toda essa apuração. Lembrando que esse ano nós temos aí, né? São 6 candidatos, né?
4: Exatamente.
3: São candidato a presidente, claro, o principal que a gente vai estar divulgando aqui. Aí na sequência, governador, nós teremos também ainda 2 senadores pelo estado do Paraná e 2 deputados, né, Adilson?
4: Muito bem, lembrando, pessoal, que tem uma porcentagem aí, que se essa porcentagem acontecer, as eleições vai para o segundo turno. Caso contrário, nós já teremos hoje o novo presidente do Brasil e também o governador. Salve a memória que senadores e deputados serão todos decididos, né, Adnilson?
3: Sim.
4: Nesse primeiro turno, no dia de hoje. O Brasil, o mundo parou para essa votação e aqui na Talento o voto na hora que ele acontece e daqui a pouco as primeiras parciais chegando pra gente, você fica bem informado, já pode avisar os seus amigos, compartilha nos grupos aí, manda sintonizar 97.9, que aqui você ficará bem informado.
3: Com certeza. São 17:17, a gente vai trazendo informações aí a respeito do que está, como está a movimentação em todas as cidades aqui do estado do Paraná, não só aqui no município de Rio Azul, mas no município aqui de Rebouças, a cidade vizinha, e também de toda a nossa região. Olha, o primeiro turno das eleições desde agora, desse ano de 2026, já foi marcado pela falta de energia, viu, Deus? Energia elétrica em diversos municípios, entre sábado e domingo, portanto, foi registrado alguns temporais, imóveis no escuro, alagados, e urnas acabaram, né, funcionando por meio de baterias que foram de alguma consequência. Lembrando que, para votar, os paranaenses tiveram que improvisar soluções que fornecessem, então, luz, energia ou acessibilidade. Por exemplo, em Salto do Lontra, no sudoeste aqui do estado do Paraná, um carro elétrico foi usado para fornecer energia a um cartório eleitoral. Veja só, ficou então sem eletricidade e desse modo as urnas puderam funcionar. O veículo foi enviado pelo Tribunal Regional Eleitoral. Em Londrina, no norte do estado, as sessões 270 e 272 da escola Cássio Leite Machado alagaram após as rajadas de vento e arrancaram então todas as calhas aí, né? Segundo também o Sistema de Tecnologia de Monitoramento Ambiental aqui do Paraná, o Cinepar, entre as 7 e as 8 horas choveu 26,8 milímetros na cidade. O vento chegou a uma velocidade de 54,7 km/h. E as votações, elas foram transferidas para a biblioteca e para a sala de informática também, na mesma escola. Lembrando ainda que lá na escola de Adoval Pian, em Cascavel, no oeste do Paraná, foi carregado então nos braços, essa urna foi carregada pelo braço de um sobrinho aí, em João Franco, Lourenço de Bispo. A escritora possui também dificuldade em locomoção e o prédio ficou sem energia elétrica das 7 às 13 horas. Por isso, o elevador acabou também não funcionando. Apesar do imprevisto, o pessoal conseguiu voltar e o sobrinho levou então ela pelas escadarias. Esse é um fato que aconteceu aqui em Cascavel também, no estado do Paraná. O André Maluso está me ligando, nós temos informações, com certeza, a todo momento a gente vai trazendo informações para vocês aqui em primeira mão, né? Adigo som.
4: Muito bem, eu estava vendo aqui as informações que estão chegando para a gente nessa eleição, a quantidade de urna, né, que deram defeito em todo o Brasil. O balanço aqui do TSE mostraram que 3.200, deixa eu só voltar aqui, 1.500 e acho que 1.500 alguma coisa, já vou pegar bem certinho a informação, as urnas que apresentaram defeito, né, nessa votação de hoje. Segundo o TRE, tá dentro da normalidade, né? Que toda eleição, a ver, porque você falou, falta de energia, alguma Sim. coisa acontece na questão das urnas eletrônicas que já são substituídas no mesmo momento, né?
3: Exatamente. O pessoal faz a substituição para que a votação continue de uma forma normal. A gente já está trazendo daqui a pouquinho já informações aí. André Maluso, né? Já esteve então nas escolas aqui de Rio Azul, trazendo então aí, né, os BUs, né, os BUs, os boletins de urna, a gente trazer a apuração aí dos votos. Aí tanto para todas as coligações, já vai trazer tanto que para presidente, para governador, para senador, para deputado, para você saber qual foi o deputado mais votado aí na sua urna, na sua sessão, a gente vai estar trazendo aqui na sequência para vocês também.
4: Adenilson, só então aqui atualizando a informação que eu soltei agora há pouco, eu falei, mais de 1.500 urnas foram substituídas nesse primeiro turno, né? O TSE, o Tribunal Superior Eleitoral, informou que 1.544 urnas eletrônicas foram substituídas até as 3:30 de hoje. Lembrando que o número representado aí, 0,28% de 499.240 urnas utilizadas na votação em todo o país, Passos. Então, isso aqui significa 0,28% do total das urnas que estavam disponíveis para os eleitores votarem no dia de hoje no Brasil.
3: Com certeza.
4: Bastante urna, né? 1.544 foram substituídas em todo o Paraná.
3: Olha, nós já temos uma primeira parcial aqui para presidente Adilson e tanto André Maluso. Nós temos então uma primeira já parcial aqui das apurações de todo o país aí. Nós temos de momento 699.309 votos computados para o Flávio Bolsonaro.
4: Sim.
3: Do PL está com 48,85%, contra Lula do PT com 608.460 votos. O que isso quer dizer? Então, o Flávio nesse momento está com 48,89%, já mudou aqui, e Lula está com 42,46%. Então, nesse momento nós temos Flávio Bolsonaro na liderança em todo o país, tá? Vamos então às apurações aqui de urna a urna. André Maluso está trazendo para nós aqui, tanto do Colégio Chaficuri quanto o Colégio. Qual é o nome do colégio?
4: Afonso
3: Alves de Camargo, já vem trazendo na sequência. Qual é a sessão que você está trazendo aí, André, para a gente?
2: Boa tarde, Adenilson. Estivemos lá já pegando os primeiros boletins, né? E a gente traz aqui, a gente só pede paciência, porque não está vindo na sequência, porque estamos com vários boletins aqui e vai chegar mais daqui a pouco. Então eu não vou falar assim. Um atrás do outro certinho, né? Vai tá diferenciado aqui, mas a gente vai estar trazendo as informações. Vamos lá então, vamos começar aqui, Adenilson.
3: Sim.
2: Então vamos lá para a sessão eleitoral número 33.
3: 33.
2: Né? Da zona 62.
3: Certo.
2: Vamos lá para as primeiras informações. Deputado federal Pedro Lupion, 6 votos. Neri Martins, um voto. Pastor Carlos Eduardo, um voto. Jorge Derble, 19 votos. Votos em legenda são 6. Também tem o Joselito Canto, com 1 voto. Toninho Vancher, 5 votos. Cristina Silvestre, 5 votos. Ricardo Barros, 1 voto. Marcelo Dal Negro, 1 voto. Votos na legenda do partido 13. Roberto Requião, 3 votos. Laís Leão, 1 voto. Quem mais por aqui? O Arilson Chiorato, 1 voto. Ana Júlia, 1 voto. Tadeu Venere, 5 votos. André Vargas, 1 voto. Pedro De Frutti, 3 votos. Felipe Francischini, 7 votos. Da Costa, 2 votos. Luciano Castilho, 2 votos. Rodrigo Estacho, 1 voto. Ricardo Arruda, 2 votos. Delegado Francischini, 2 votos. Rosângela Moro, 8 votos. Aline, 2 votos. Sargento Vaur, 5 votos. Alfredo Kaifer, 1 voto. Jeffrey Giardino, acho que é isso. É meio confuso às vezes aqui as letras. 7 votos. Cássia, 1 voto. Guilherme Kilter, 2 votos. Aliel Machado, 24 votos. Diego Garcia, 2 votos. Santim Roveda, 4 votos. Beto Richa, 1 voto. Leandre, 35 votos. Beto Preto, 49 votos. Marco Brasil, 1 voto. Marcelo Rangel, 26 votos. Júlia Marinho, 1 voto. Que foi encerrado, e os deputados federais dessa sessão.
3: Certo.
2: Para deputado estadual, nessa sessão, na sessão número 33, sessão eleitoral 33, deputado estadual agora.
3: Vamos lá então, para os deputados estaduais.
2: Alexandre Amaro, 1.
3: Certo.
2: Cantora Mara Lima, 2. Alisson Vancher, 8. Alexandre Guimarães, 1. Tadeu Requião, 2. Professor Lemos, 1. Professora Neuci, 1. Pedro Ivo, 5. Lenor de Assis, 1. Adriano Fritz, 1. Daimon Pires, 1. Beatriz Oliveira, 1. Gerson Coledel, 3. Anibele Neto, 10. Sargento Carlos Souza, 7 votos. Artidor Soares, 1 voto. Rafael Felipe Lucas, 17 votos. Ricardo Zampier, 2 votos. Flávia Francischini, 2 votos. Samuel Dantas, 2 votos. Júlio Kuller, 3 votos. Dr. César Melo, 1 voto. Emerson Bacil, 26 votos. Mauro Moraes, um voto. Paulo Melo, um voto. Luiz Eduardo, um voto. Éder Borges, um voto. César Batatinha, 4 votos. Adelino Ribeiro, 1 voto. Artagão Júnior, 9 votos. Hélio Verbisky, 1 voto. Evandro Araújo, 1 voto. Luiz Corte, 2 votos. Bazana, 4 votos. Romanelli, 2 votos. Hussein Bacri, 109 votos. Para senador agora na mesma sessão. Alexandre Cury, 133 votos. Gleisi, 27 votos. Doutor Rosinha, 13 votos. Karen Guerreiro, 3 votos. Felipe Barros, 110 votos. Deltão Dallagnol, 97 votos. Cristina Grêmio, 72 votos. Jurandir Joaquim, acho que é isso, 1 voto. Governador.
3: Certo.
2: Vamos para governador.
3: Vamos para governador então.
2: Requião Filho, 25 votos. Luiz França, 2. Sérgio Moro, 17 votos. 117 votos, desculpa.
3: 117.
2: Sandro Alex, 115 votos. Presidente Lula, 49 votos. Renan, 6 votos. Flávio Bolsonaro, 191 votos. Ronaldo Caiado, 11 votos. Escritor Augusto Cury, 13 votos. Então fechou a sessão número 32.
3: 33, né?
2: 33.
3: Certo.
2: Fechou a sessão 33 aí com essa votação, Adenilson. Então a gente, certo, já tem um alinhamento do que está acontecendo no município, algumas surpresas de alguns deputados, né? Sim. Que conseguiram alguns votos a mais do que a gente esperava, né? Pelas bocas de urna que a gente escutou, não que a gente saiba alguma coisa, mas pelas bocas de urna a gente esperava às vezes algum voto diferenciado e realmente está refletindo aqui pelos boletins.
3: Exatamente, daqui a pouquinho eu vou trazer mais uma parcial de como está a votação em todo o nosso país. Agora Adilson Rodrigues vai trazer pra gente mais uma sessão aqui nesse momento de como estão as apurações, tanto para deputado quanto para senador, para governador e também para presidente. Adilson.
4: Muito bem, você que está conectado na Talento FM, o voto na hora que acontece o resultado aqui. Vamos na sessão eleitoral número 36. Para deputado federal, vamos lá. Pedro Lupion, 7 votos. O pastor Carlos Eduardo, 1 voto. Doutor Ayrton Zandona, 1 voto. Jorge Deble, 16 votos. Votos de legenda nenhum, total do partido 25. Continuando aqui, Julieta Reis, 1 voto. Toninho Vantcheix, é isso?
2: Buncher.
4: 8 votos. Dirceu Espirafico, 2 votos. Cristina Silvestre, 2 votos. Marcelo Dal Vebro, é isso? É isso? Como? Dal Negro. 4 votos. Continuando aqui a informação para vocês, para deputado federal. Ana Júlia, 2 votos. O Renato Freitas, 4 votos. O Arilson
3: bem, já são aqui 17:35. Já nós teremos mais informações aqui com a Dilson, trazendo essa sessão aí na sequência para todos vocês. Vou trazer uma parcial aqui de todo o nosso país, né? Em geral, tá muito... como está aí nesse momento a votação aí para presidente. Olha, Flávio Bolsonaro, do PL, está com 1.806.186 votos. Está com 49,89%. Isso mesmo, 49,89% dos votos nesse momento. Seguido de Lula. Lula com 1.504.000, também 56 votos. Lula está com 41,54% dos votos nesse momento. Isso para presidente. Em São Paulo, Tarcísio está com 70,29% dos votos na frente de Fernando Haddad, com 29,22% dos votos. O que interessa para nós aqui, vamos lá para o Paraná. Olha, nesse momento, Paraná, Sérgio Moro está com 49,60% dos votos. Isso dá um total de 400.777 votos. Contra Requião, segundo lugar. Requião está com 24,61% dos votos nesse momento. Requião tem 198.884 votos. Então, o que acontece? Nesse momento, o Paraná está se encaminhando aqui com o Sérgio Moro já na liderança, né? Nesse momento, nós temos com apenas 12,71% das urnas apuradas. Nós temos aí Sérgio Moro com 49,60% dos votos. André e Adilson, que estão aqui comigo no estúdio, nós estamos vendo um caminho diferente aqui para o estado do Paraná, né, nesse momento.
2: Na verdade, a gente está vendo esse jeito que está se organizando, né? Sim. Essa votação e o que está acontecendo. É o que já era esperado, né? O Moro, em todas as pesquisas, desde o começo do lançamento da sua Exato. Candidatura, ele já estava com uma ampla vantagem. Exato. E a gente sempre estava vendo quem que poderia chegar no segundo turno com ele. Então você veja, nessa margem agora com 12%, ele está com 49%, né, Denilson?
3: 49,76. 49.
2: Então se ele atingir mais de 50%, ele já ganha no primeiro turno.
3: Exatamente.
2: Entendeu? Então assim, ó, vamos ver a estatística para ver como que vai andar, para ver se a gente vai ter o segundo turno, para ver quem vai no segundo turno. Ainda 12% é o começo, né? Mas já dá uma noção de como vai ser, né? Então a gente vai ver quem vai disputar com o Sérgio Moro no segundo turno e se vai acontecer esse segundo turno. Porque pelos 12% inicial aí, o Sérgio Moro tá a um passo de conseguir no primeiro turno já ser o governador do estado.
3: Governador do estado do Paraná. Então, a gente vai trazer muito mais informações. Olha, atualizou para 15% agora. Então, tem muito ainda para se apurar, muitas urnas para serem apuradas, mas o cenário que está se dando nesse momento, o Sérgio Moro realmente está bem à frente dos outros demais candidatos. Nós vamos trazer mais informações. Adilson?
4: Continuando passos da onda, a gente parou ali. O Arilson Chiorato, um voto. Ana Júlia, 2. Tadeu Venere, 5. Renato Freitas, 4. Pedro Lupion, 1. Wilson Soler, acho que é Soler?
2: Wilson Soler.
4: Soler, um voto também. Felipe Francischini, 5. Luciano Castilho, 1. Rodrigo Estácio, 2. Ana Pavelski, 1. Continuando aqui, Ricardo Arruda, 2 votos. Rosângela Moro, 2 votos. O subtenente Dionei, 1 voto. Gilson de Souza, 1. Aline Sleltes, acho que é isso, o sobrenome dela, 1. Sargento Faur, 3. Continuando aqui, o Evandro Roman, 1 voto. Jeffer Chiquini, acho que é isso, 6. Guilherme Kilter, 2. Dr. Magno, 2. Lucas Siqueira, 1. Aliel Machado, 29.
5: Santim Roveda, 2. Beto Richa, 1. Leandre, 37. Beto Preto, 44. Adão Pereira, 1. Paranhos, 1. Marcelo Rangel, 28. Diego Rodrigues, 2. Agora, Adenilson, deputado estadual.
3: Deputado estadual.
5: Lembrando agora, cantora Mara Lima, 1. Neire provou, 1. O Jason Goulart, 1. César Silvestre, 2. Alisson Vantzer, 10. Natan Esperasfico, 2. Alexandre Guimarães, 2. Goura, 1. Tiago Foltran, 3. A professora Neuci Velter, 1. Miss Preta, 1. Andréia de Lima, 1. Pedro Ivo, 9. Gerson Colodel, 1. Anibele Neto, 6. Irineu Wessler, 1. Continuando aqui, Sargento Carlos Souza, 4. Perito Massuda, 2. Rafael Felipe Lucas, 10. Deltran Couto, 1. Ricardo Zampieri, 2. João Betega, 1. Doutor Batista, 1. Flávia Francischini, 1. Samuel Dantas, 1. Wanderson, 1. Júlio Killer, 2. Itamar, 2. Emerson Bacil, 21. Paulo Melo, 1. Luiz Fernando Guerra, 1. Adriana Center, 1. Bruno Seco, 1. Miguel Braia, acho que é isso, 1. Flávio Zanrosco, 1. André Santos, também 1. Lucas Leuge, 1. Artagão Júnior, 3. O Gugu Bueno, 1. Márcio Nunes, 1. Luiz Corte, 1. Moacir Fadel, 1. Secretária Márcia, 1. Bazana, 5. Romanelli, 4. Biuzanete, 3. Usenbacri, 93. Agora passos para senador.
3: Vamos lá para senador.
5: Senador Alexandre Cury, 125. Gleise, 41. Doutor Rosinha, 23. Karen Guerreiro, 1. Felipe Barros, 95. O Deltan Daragol, 82. E a Cristina, 75. Governador. Governador Requião Filho, 37. Luiz França, 1. Sérgio Moro, 113. Doutor Alexandre Salomão, 61. Sandro Alex, 100. Agora passos para presidente. Lula, 57. Renan Santos, 4. Flávio Bolsonaro, 188. Ronaldo Caiado, 11. O escritor Augusto Cury, 4 votos. Passos essas informações que eu falei. É da sessão número 36.
3: Muito bem, já são aqui 17h43, André.
2: Viu, Adenilson? Vamos dar uma olhada, você que está aberto aí todo o sistema, né, de eleitoral, como é que está para Senado? Porque a gente teve muita coisa que aconteceu no Senado.
4: Polêmica.
2: Muita polêmica e gente que não podia votar e hoje pela manhã foi liberado votar. Vamos dar uma olhada, ver como é que tá e a apuração total, aí a porcentagem, como é que tá aí. Passa pra gente aí.
3: Olha, nós temos esse momento que para senador, 18,52% das urnas apuradas. Aqui no estado do Paraná, quem está liderando, André? Felipe Barros. Ele está com 26,62% dos votos, e seguido de Deltan Dallagnol, está com, nesse momento, 25,85% dos votos. Deltan, que estava toda aquela polêmica, né? Se podia, se não podia, ele está em segundo lugar. Seguido de Alexandre Cury, na terceira colocação, com 15,21% dos votos. Na quarta colocação vem a Gleise, né? A Gleise com 13,78%. E daí o doutor Rosinha na quinta posição, por enquanto, com 10,92%. Então, nesse momento, nós temos liderando aí Felipe Barros com 26,82%. 0,72%, já seguido do Deltan, né? Ele está aí.
2: E você veja, né? Hoje, agora, nesse momento, ele, quantos por cento? 20%, né? Quase 21% apurado. Aí você vê que eles estão, o primeiro lugar com 26, o segundo com 25, tecnicamente empatados, né? Vão disputar quem vai ser o primeiro.
3: Certo.
2: O Cury corre em terceiro, mas você veja que ele está 10% atrás do segundo colocado. Então o você segundo. Vê que o povo mesmo é meio que se decidiu, né, a votar nesses dois candidatos que até agora, até o momento, 20% ainda. Sim. São a preferência do eleitorado aí, né?
3: Exatamente. O pessoal escolheu o seu candidato e vamos lá, vamos voltar, né?
4: Já tem a informação ali de algumas pessoas que não votou, quem informou, justificou, alguma coisa assim, não tem aí?
3: Nós temos alguma coisa assim.
4: Olha aí, ó, bastante gente, hein?
3: Por exemplo, aqui, ó, para senador que a gente acabou de falar, Dilson,
4: sim,
3: nós temos aqui, ó, votos válidos, 2.562.654,
4: uhum.
3: Nós tivemos um total de 99,90%. Nós tivemos brancos, para você ter uma ideia, 212.867 brancos.
4: Sim.
3: Nós tivemos ainda 218.693 nulos. E abstenções, nós tivemos 384.302. Então, são várias pessoas que optaram por não escolher nenhum candidato, né? Sim,
4: exato.
3: Votaram branco, votaram nulo, enfim, escolheram só em quem eles iam votar realmente.
2: Vamos passar aqui a sessão eleitoral, o número 35 aqui da cidade, Denilson.
3: Vamos lá.
2: Eu quero só, assim, novamente falar pro povo que está nos ouvindo que desculpe os erros de português, desculpe a
4: letra,
2: a gente,
4: é pequenininha,
2: tá?
4: Né?
2: Porque a letra é pequena.
4: A impressão sai bem pequena.
2: E a impressão é pequena e às vezes vem com falha ainda.
4: Com falha.
2: Assim, do falha aquela falha de tinta. Então a gente se bate um pouco, às vezes, a gente pede desculpa, né? Mas a gente faz o possível aqui para poder estar passando para vocês. Então vamos lá, a sessão eleitoral número 35 aqui da cidade, né? Totalizando aí 324 eleitores, tá? Vamos lá, deputado federal Pedro Lupion, 5 votos. Neri Martins, 1 voto. Jorge Derbele, 18 votos. Joselito Canto, 1 voto. Toninho Vancher, 4 votos. Dilceu Esperafico, 4 votos. Cristina Silvestre, 1 voto. Marcelo Del Nero, 2 votos. Roberto Requião, 2 votos. Zeca Dirceu, 1 voto. Mãe Gi, 1 voto. Ana Júlia, 2 votos. Tadeu Venere, 7 votos. Renato Freitas, 3 votos. Pedro de Fruit, 1 voto. Felipe Francischini, 9 votos. Luciano Castilho, 2 votos. Rodrigo Estacho, 1 voto. Ricardo Arruda, 2 votos. Stephanie, 1 voto. Rosângela Moro, 5 votos. Aline Sleutis, 1 voto. Delegado Toto, 1 voto. Sargento Faur, 5 votos. Evandro Romã, 1 voto. Jeffrey Schietto, 4 votos. Henrique Necabe, 1 voto. Guilherme Killer, 6 votos. Doutor Magno, 1 voto. Doutora Amanda Medeiros, 1 voto. Aliel Machado, 20 votos. Diego Garcia, 2 votos. Delegado Matheus Loyola, 1 voto. Santinho Roveda, 1 voto. Beto Richa, 1 voto. Alana Landau, 1 voto. Leandre, 37 votos. Beto Preto, 57 votos. Marco Brasil, 1 voto. Marcelo Rangel, 113 votos. Diego Rodrigues, 2 votos. Cabo Lins, 1 voto. Deputado estadual Tânia Nacon, 1 voto. 1 voto. Alexandre Amaro, 1 voto. Cantora Mara Lima, 1 voto. César Silvestre, 1 voto. Mabel Canto, 1 voto. Alisson Vanscher, 5 votos. Natan Esperafico, 2 votos. Sancho, 1 voto. Alexandre Guimarães, 1 voto. Tadeu Requião, 2 votos. Tiago Foltran, 1 voto. Mãe Preta, acho que é isso, 1 voto. Jordana Prats, 1 voto. Yasmin, 1 voto. Pedro Ivo, 7 votos. Beatriz Oliveira, 1 voto. Gerson Coledel, 1 voto. Anibele Neto, 5 votos. Sargento Carlos Souza, 7 votos. Artidor Soares, 1 voto. Perito Massuda, 1 voto. Rafael Felipe Lucas, 7 votos. Ricardo Zampier, 4 votos. Gilberto Ribeiro, 1 voto. Júlio Kuller, 7 votos. Emerson Bacil, 25 votos. Paulo Melo, 4 votos. Bruno Seco, 1 voto. Éder Borges, 1 voto. Geraldo Estocco, 1 voto. César Batatinha, 7 votos. Delegado Amir, 1 voto. Professora Ângela, 2 votos. Vamos agora a senador Alexandre Cury, 121 votos. Gleise, 37 votos. Doutor Rosinha, 25 votos. Karen Guerreiro, 1 voto. Felipe Barros, 99 votos. Daltan Dallagnol, 80 votos. Cristina Grêmio, 63 votos. Governador Requião Filho, 40 votos. Luiz França, 1 voto. Sérgio Moro, 101 votos. Sandro Alex, 101 votos. Vamos a presidente. Lula, 59 votos. Renan, 5 votos. Flávio Bolsonaro, 170 votos. Ronaldo Caiado, 12 votos. E escritor Augusto Cury, 13 votos. É aí os resultados da sessão aí 35 para aí a gente ficar fazendo o balanço. Então a gente já está vendo, com esses poucos boletins que a gente viu, que a gente está vendo que o Moro está tendo uma vantagem, né? Em segundo aqui nessas urnas aqui em Rio Azul, segundo colocado Sandro Alex, disputando ali com o Sérgio Moro. Os dois estão tecnicamente aqui em Rio Azul nessas primeiras urnas com uma leve vantagem do Moro, mas estão empatados. O Requeãozinho fica em terceiro por enquanto aqui. Já mudou lá, né, a porcentagem. O Requeãozinho já ficou, já caiu uma posição, Edenilson, é isso?
3: Isso mesmo, já tivemos a alteração aqui, André, 27,12% das urnas apuradas. Nesse momento, nós tivemos realmente uma mudança bem drástica, né? A Sérgio Moro continua com 50,7%, seguido agora de Sandro Alex, 24,51% dos votos. Ainda na terceira colocação, Requião Filho com 24,22%, seguido depois das demais colocações. Luiz França com 0,78%, ainda Tainá Miessa com 0, 28% e os demais candidatos. Então, tivemos já uma mudança.
2: É, você vê agora, 27%, né?
3: Exato.
2: Teve essa mudança no segundo colocado, que é o governador, o candidato a governador, Sandro Alex, né? Só que o que tem que ficar atento, se vai ser, vai dar o segundo turno ou não agora.
3: Exatamente.
2: Porque com essa porcentagem do Moro agora, se ele continuar nessa porcentagem, provavelmente não vai ter segundo turno.
3: Exato.
2: Então a gente vai ter que aguardar, tá 27%, para ver se o segundo colocado sobe e diminui essa porcentagem do Sérgio Moro para dar o segundo turno em governo do estado.
3: Exatamente, estamos nessa expectativa para ver o que vai acontecer, o que vai ser o rumo aí aqui do nosso estado do Paraná. Vamos uma porcentagem agora geral para presidente. Nesse momento, nós temos então informações atualizadas para vocês. 9,8% das urnas apuradas. Flávio Bolsonaro segue na frente com 50,79% dos votos, seguido de Lula com 40,95% dos votos também, viu, André?
2: Qual que é a porcentagem aí do presidente? É 27% também?
3: 29. Não, nós temos apenas 9,8%.
2: Apenas 9. Para presidente a porcentagem está mais baixa,
3: praticamente,
2: né? Praticamente 10%. Então tem muita coisa para acontecer ainda aí para presidente, né?
3: 90%,
2: né? Você vê que está bem equilibrado aí para presidente, né? Como era esperado, né?
3: Como era esperado.
2: Como era esperado. Na última eleição, o Lula não chegou a ganhar no segundo turno com 2% de diferença. Não chegou a dar 2% de diferença, entendeu?
3: Exatamente.
2: Então a gente tem que aguardar aí para presidente para a gente ver. Mas segundo turno, provavelmente, pela estatística que a gente está vendo aqui,
3: exato,
2: provavelmente já vai dar segundo turno para presidente.
3: Verdade.
2: A nossa, o único que a gente ainda está na dúvida é para governo do estado, por enquanto.
3: Verdade. Agora são 17h56, um grande abraço para você que está acompanhando a programação da Rádio Talento FM, agradecendo o pessoal que está com a gente hoje aqui, né? Tá eu, André Malojo, Adilson Rodrigues, nós temos também o nosso amigo Henrique, a Lu também está com a gente por aqui e também estão acompanhando até do, né?
4: O Antônio também quis, né?
3: Isso.
4: Me pediu para vir junto, tá o Antônio aqui também, para acompanhar a operação hoje. O Brasil para e Rio Azul e região tá parada. Para ouvir a informação no momento que acontece aqui na Talento, a informação chegando de segundos em segundos, né? Tá alterando, né, Passos?
3: Verdade. São 17h57, tem mais informações aí, Adilson?
4: Muito bem, estamos aqui com a urna de número 30. Vamos para deputado federal, Pedro Lupion, 12 votos. O pastor Carlos Eduardo, 2. O doutor Raniele, 1 voto. O doutor Arion Zandona Filho, 1 voto. Jorge Debre, 17. Márcio Pacheco, 1 voto. Toninho Vancher, 11 votos. Dirceu Espirafico, 4. Cristina Silvestre, 3. Marcelo Dal Negro, 1 voto. Continuando aqui, a professora Terezinha, 1 voto. Zeca Dirceu, 1 voto. Ana Júlia, 4. Tadeu Venere, 5. Renato Freitas, 1 voto. Felipe Francischini, 5. Da Costa, 2. Renan Sechin, 1 voto. Rodrigo Estácio, 5 votos. Rogério Carbone, 1 voto. E Manos Bir, é isso? 1 voto. Continuando aqui, Ricardo Arruda, 1 voto. Rafael Dantas, 1 voto. Rosângela Moro, 6 votos. Gilson de Souza, 2 votos. O Neguinho Grassi, 1 voto. Sargento Faur, 4 votos. Jeffer Chiquini, 9 votos. Henrique, como é que é? Jeffer Chiquini, nome diferente aqui, pessoal. 9 votos. Guilherme Killer, 3 votos. Henrique Mecabo, acho que é isso, 1 voto. Neto Santos, da Multiloja, 1 voto.
5: para você que tá ligado na Talento FM, o Aliel Machado, 19 votos. Delegado Matheus Laiola, 1 voto. Subtenente de França, 1 voto. Santi Roveda, 4 votos. Leandre, 29 votos. Beto Preto, 50. Paranhos, 1. Marcelo Rangel, 16 votos. Agora, deputado estadual. A Tânia, acho que é Maion, 1 voto. Evandro Lazarotto, 1 voto. Neyle Provô, 1 voto. O Idema, 1 voto. Alisson Vancher, 11 votos. Natan Esperafico, 3. A Maria Victoria, 1 voto. Alexandre Guimarães, 1 voto. Doutora Marilene, 1 voto. Tiago Foltran, 1 voto. A Roberto de Souza, 1 voto. Thaís Berberbaca, acho que é isso? Ó, cada nome, hein? 1 voto. Lenir de Assis, 1 voto. Pedro Ivo, 4 votos. Aline Frazon, 1 voto. Beatriz Oliveira, 1 voto. Li Bonato, 1 voto. Sargento Carlos Souza, 2 votos. O Rafael Felipe Lucas, 9. Doutor Rui, 1 voto. Artidor Soares, 4 votos. Ricardo Zampieri, 1 voto. O Cabo Cassol, 1 voto. Flávia Francischini, 1 voto. Gilberto Ribeiro, 1 voto. Júlio Cullier, 4 votos. Itamar Paim, 1 voto. Emerson Bacil, 25 votos. Paulo Melo, 2 votos. Luiz Fernando Guerra, 1 voto. Bruno Seco, 3 votos. O Miguel Braia, 1 voto. Alexandre Teto, 1 voto. Geraldo Estocco, 1 voto. César Batatinha, 3 votos. Andressa Bianchese, 1 voto. Artagão Júnior, 7 votos. Gugu Bueno, 1 voto. Evandro Araújo, 1 voto. Márcio Nunes, 1 voto. Luiz Cortes. Gugu Bueno, 1 voto. Evandro Araújo, 1 voto. Márcio Nunes, 1 voto.

0: 75 votos. Cristina Gemmel, 84 votos. Governador Passos, Requião Filho, 34. Sérgio Moro, 107. Sandro Alex, 109. Finalizando a sessão, para presidente, Lula, 57. Renan Santos, 5. Flávio Bolsonaro, 182 votos. O Zema, 1 voto. Ronaldo Caiado, 9. E o escritor aí, o Augusto Cury, 11 votos. Essa sessão que eu falei, Passos, é a sessão de número 30.
1: Muito bem. André Malojo?
2: Olha, pelo que a gente está vendo, está se desenhando aqui pelos primeiros boletins, quem está com uma votação maciça, muito precisa, precisa aqui, e acredito até, depois a gente vai ver, ainda é cedo para falar, né? Mas talvez faça uma votação histórica, que é o deputado estadual Hussein Bacri, que todas as urnas está saindo muito bem nessas primeiras urnas aqui da cidade que a gente tá falando. O Hussein está fazendo muito voto aqui nas primeiras urnas da cidade. Então, provavelmente vai ser uma votação bem expressiva.
0: Também acredito.
2: Que ele vai estar fazendo aqui na cidade de Rio Azul. A situação de deputado federal aí, a gente tem aí bastante equilíbrio, mas pelo que a gente está vendo, quem está na frente, por enquanto, é o deputado Beto Preto. Beto Preto está em primeiro já, seguido dele, já perto, próximo aí a ele, está a Leandre, né? E em terceiro a gente vê que está o Marcelo Rangel. Então os três aí, mas o que tem mais voto, por enquanto, nessas primeiras urnas da cidade, é o Beto Preto. Segue aí, Denilson, como é que tá as apurações?
1: Tudo bem, nós temos várias atualizações aqui nesse momento, para você ter uma ideia. Ainda a para o estado do Paraná, governador, né? Olha, Sérgio Moro continua com 50,09% dos votos. Isso dá um total de 1.217.772 votos. Ele está em primeira colocação, seguido de Sandro Alex, que agora está com 24,95% desses votos, total de 606.492 votos. Na terceira colocação vem o Requião Filho com 23,82% dos votos. Lembrando que apenas 38,98% das urnas apuradas esse resultado para governador aqui no estado do Paraná nesse momento. Para senador ainda, nós temos, né? Segue, né? Em frente ainda o Felipe Barros com 27,8% dos votos, seguido de Deltan com 25,64% dos votos. Alexandre Cury na terceira colocação com 16,11%. Ainda na quarta colocação, a Gleisi com 13,39% dos votos. Na última colocação está, portanto, ainda o doutor Rosinha. Essas informações que a gente tem aqui do estado do Paraná. Daqui a pouquinho a gente vai atualizar também os deputados, né?
2: Com certeza, né? E você veja que para senador não está tendo muita mudança na situação, né? Está se mantendo aí o Felipe Barros. Sim. Né, em primeiro lugar com 27%, em segundo o Deltan Dallagnol com 25%, o Alexandre Cury 16%. Então você vê que é cerca de 9,5% de diferença do segundo para o terceiro colocado. Em quantos por cento da apuração? Em 30 e quase 39% é apurado, 39, né? Uhum. Então é uma situação que está se encaminhando, mas ainda é cedo para a gente estar falando, né? Exatamente. O que surpreende aqui, né, é a briga, como já era esperado, no governo do estado, né? Para ver quem fica em segundo colocado, que o primeiro já desde o começo da eleição,
1: exato,
2: já estava perante as pesquisas eleitorais, o Moro estava muito à frente, né? Então você vê, o Moro está com 50% aqui, né? Com 39% das urnas apuradas, o Moro está com 50%, que são 1.217.000 votos e 772.
1: Exato.
2: Em segundo está o Sandro Alex com quase 25%, 24,97%, que dá cerca de 607.000 votos. Então, veja a diferença de votos é grande, né? O Requião

0: filho já tá coladinho com quase 600 mil votos em terceiro lugar. Então, vamos aguardar a hora que passar dos 50% para a gente tá analisando voto a voto para ver se vai ter segundo turno no estado do Paraná.
1: Exatamente. Olha, um estado que diferencia bastante a votação nesse momento, já com, aliás, apenas 3,01% dos votos. Tarcísio está com 70,08% dos votos, seguido de Fernando Haddad com apenas 29,22%. A diferença realmente é drástica entre os dois candidatos, mas repito para vocês, apenas 3,1% das urnas, então nós temos praticamente mais de 90% das urnas para serem apuradas ainda, isso aqui lá no estado do São Paulo. Nós temos ainda alguns outros estados que a gente vai trazer daqui a pouquinho também as informações para vocês, mas o que interessa de fato para a gente aqui em nossa região, claro, é o estado do Paraná, tanto para governador, para deputados estaduais e federais, ainda senador aqui na nossa região.
2: Lembrando, Passos, que o Tarcísio é o governador que está indo para a reeleição, né?
1: Exatamente.
2: O estado de São Paulo, né?
1: Ele está indo
2: para a reeleição, para a reeleição. E acredito que no correr aí, né, tem mais uma certa porcentagem para ser aberta as urnas. Como é de ser esperado, às vezes tudo pode mudar, né? Mas que nem o André falou, aqui no Paraná, nas pesquisas, o Sérgio Moro estava à frente, né? Os institutos aí de pesquisa, durante todos esses meses aí saiu as pesquisas, mas vamos aguardar aí para ver qual que vai ser a real porcentagem e o resultado final. Acredito que lá pelas 19h30 a gente já vai ter mais algumas novidades também para o povo. Estou recebendo mensagem aqui, Passos. Tem muita gente ouvindo a Talento nesse momento. Quero mandar um abraço também aqui. Ele também, que é meu compadre, né? O Rodriguinho do Rancho Boiadeiro. Estão jogando baralho aí no interior, maravilha, André. E estão com o rádio fazendo eco na Talento. A informação na hora que acontece, né?
1: Tem muita gente numa situação bem melhor nesse momento. Tomando uma gelada,
2: jogando baralho dominó.
1: E acompanhando a apuração aqui dos votos pela Rádio Talento FM.
0: A gente volta a pedir desculpa.
2: Sim,
0: porque os boletins são pequenos, a falha na tinta,
2: na impressão.
0: Então a gente às vezes erra algum nome, coisa, mas a gente tenta levar a melhor informação para vocês aí, tá bom? Então a gente vai trazendo passo a passo todas as informações. Eu vou trazer agora a sessão eleitoral número 38, Adenilson Passos, aqui da cidade, tá bom?
1: Certo.
0: Vamos lá, a deputado federal, Pedro Lupion, 14 votos, pastor Carlos Eduardo, 2 votos, Newton Bonin, 2 votos, Jorge Derble, 18 votos, Márcio Pacheco, 1 voto, Toninho Vancher, 10 votos, Dilceu Esperafico, 2 votos, Marcelo Dal Negro, 2 votos, Roberto Requião, 4 votos, Benedito Ferreira, 1 voto. Ana Júlia, 4 votos. Tadeu Venere, 3 votos. Renato Freitas, 4 votos. Carol, 3 votos. Eduardo Redner, 1 voto. Pedro De Frutti, 1 voto. Felipe Francischini, 2 votos. Rodrigo Estacho, 4 votos. Sargento, 1 voto. Ricardo Arruda, 3 votos. Stephanes, 1 voto. Delegado Francischini, 3 votos. Olímpio, 1 voto. Rosângela Moro, 6 votos. Sargento Faur, 5 votos. Jeffrey Chiquini, deve ser isso aqui, né? 10 votos. Guilherme Kilter, 4 votos. Aline Gonçalves, 1 voto. Aliel Machado, 35 votos. Osvaldo, 1 voto. Santim Roveda, 3 votos. Beto Richa, 1 voto. Leandre, 28 votos. Beto Preto, 42 votos. Marco Brasil, 1 voto. Darlan, 1 voto. Marcelo Rangel, 21 votos. Diego Rodrigues, 2 votos. Deputado estadual. Vamos lá. Atenção, os votos válidos para deputado estadual. Alisson Vancher, 9 votos. Natan Esperafico, 2 votos. Alexandre Guimarães, 3 votos. Goura, 1 voto. Tadeu Requião, 1 voto. Thiago Feltran, 2 votos. Miss Preta, 1 voto. Ângelo Vagnoni, 1 voto. Pedro Ivo, 5 votos. Júnior Kelten, 1 votos. Gerson Coledel, 2 votos. Anibele Neto, 3 votos. Darcy Pato, 1 voto. Soldado Carlos Souza, 3 votos. Artidor Soares, 2 votos. Alan Siqueira, 1 voto. Massuda, 1 voto. Rafael Felipe Lucas, 3 votos. Ricardo Zampier, 1 voto. Cábio Cassol, 1 voto. Flávio Francischini, 6 votos. Tiago Chamorra, 1 voto. Júlio Killer, 2 votos. Emerson Bacil, 25 votos. Paulo Melo, 5 votos. Bruno Seco, 4 votos. André Santos, 2 votos. Alexandre Teto, 11 votos. César Batatinha, 4 votos. Adelino Ribeiro, 1 voto. Eloy, 1 voto. Professora Ângela, 2 votos. Artagão Júnior, 6 votos. Lúcio Tasso, 1 voto. Jéssica da Educação, 1 voto. Bazana, 3 votos. Romanelli, 6 votos. Zanetti, 1 voto. Hussein Bacri, 104 votos. Segue aquilo que a gente estava falando em mais uma sessão, o Hussein Bacri estourado em votos aí para deputado estadual aqui nas primeiras urnas de Rio Azul, muito à frente dos outros candidatos aí, né?
1: Liderando.
0: Passando em todas as urnas, está passando de 100 votos aí o Hussein Bacri. Vamos continuando. Ademir Padilha, 1 voto. Vamos a senador. Alexandre Cury, 129 votos. Gleisi, 35 votos. Doutor Rosinha, 25 votos. Karen Guerreiro, 1 voto. Felipe Barros, 97 votos. Deltan Dallagnol, 70 votos. Cristina Grêmio, 53 votos. Governador. Requião Filho, 37 votos. Luiz França, 1 voto. Sérgio Moro, 104 votos. Sandro Alex, 117 votos. Presidente, Lula, 60 votos. Renan Santos, 5 votos. Flávio Bolsonaro, 189 votos. Ronaldo Caiado, 9 votos. Escritor Augusto Cury, 6 votos. E Samara, 1 voto. É a sessão de número 38.
1: Muito bem, mais uma sessão aí, né? Trazido pelo André Malonjo aqui, nesse momento aqui nas apurações das eleições 2026. Um abraço para você que está em casa, curtindo a programação. A gente vai trazendo sempre atualizado de momento, 17,22% aqui dos votos apurados para presidente. Nesse momento, segue a mesma margem, né? 51,22% dos votos. Flávio Bolsonaro, do PL, está na frente, né? E seguido de Lula, com 40,66% dos votos. Depois vem o Augusto Cury, com 2,95%. Ainda na quarta colocação, Ronaldo Caiado. Renan Santos, na quinta colocação. E os demais candidatos seguem também na sequência. Agora são 18:18, daqui a pouquinho nós trazemos, claro, mais informações. Adilson Rodrigues, se tem mais informações pra gente aí?
2: Muito bem, Passos, 6:18, hoje o Brasil parou para votar, o povo foi às urnas, fez valer a democracia e nós estamos aqui ao vivo nos estúdios da Rádio Talento, agora a sessão eleitoral número 31. Vamos lá para deputado federal, Pedro Lupion, 6 votos, o pastor Carlos Eduardo, 2 votos, Jorge Derble, 24 votos, o Márcio Pacheco, 2 votos, Toninho Ventures, 9 votos, Cristina Silvestre, 3 votos, Marcelo Dal Negro, 3 votos, Roberto Requião, 2 votos, Tadeu Veneri, 6 votos. Felipe Francischini, 5 votos. Rodrigo Estácio, 5 votos. Ana Pavelski, 2 votos. Sargento Tânia, 3 votos. Sandra Tarabaini, 1 voto. Vermelho, 1 voto. Ricardo Arruda, 1 voto. Rosângela Moro, 6 votos. Gilson de Souza, 2 votos. Sargento Faur, 6 votos. Alfredo, o Keffer, 1 voto. Jeffer Chiquini, acho que é isso, nome mais difícil de falar aqui, 5 votos. Guilherme Kilter, 4 votos. Impressionante, amigos que estão ouvindo a rádio, que esses nomes que a gente está falando, alguns aqui, né? É, particularmente Passos, eu nem sabia que eram candidatos, né? Tipo,
1: sim.
2: Não, tipo assim, a gente recebeu material na minha cidade e tal, mas exato, como a gente viu que o pleito eleitoral, Passos, tinha bastante gente aí que talvez o nome não era, ou talvez um nome forte, talvez não era um nome conhecido, como exato, tem alguns aqui que a gente sabe que tá nas mídias, né?
1: Exatamente.
2: Tem um candidato aqui, que eu não vou falar quem, mas é um sargento, ele tá na mídia. E a gente sabe que já era e está tentando a reeleição, como eu falei para você agora há pouco aí, o governador do estado de São Paulo. Continuando aqui, Passos, Aliel Machado, 20 votos. Diego Garcia, 1 voto. Santim Roveda, 7 votos. Beto Richa, 2 votos. Continuando aqui, Leandre, 27 votos. O Beto Preto, 60 votos, Paranhos, 1 voto, Marcelo Rangel, 30 votos, o Diego Rodrigues, 1 voto. Muito bem, agora vamos para Passos, deputado estadual.
1: Deputado, né? Estadual.
2: Aqueles que vão ficar em Curitiba, é isso, André? Estadual, o pessoal fica em Curitiba, né? Deputado estadual, vamos lá então, Maria Victoria, 1 voto, o César Silvestre, 1 voto, o Alisson, 8 votos. Marcos Vieira, 3 votos. Alexandre Guimarães, 3 votos. Professor Lemos, 2 votos. Tiago Foltran, 1 voto. Miss Preta, 2 votos. Yasmin, 3 votos. Pedro Ivo, 5 votos. O Júnior Veiler, 1 voto. Gerson Colédel, 1 voto. Anibele Neto, 10 votos. Sargento Carlos Souza, 2 votos. Rafael Felipe Lucas, 9 votos. Doutor Rui, 1 voto. Ricardo Zampieri, 4 votos.
0: o delegado Jacobos, 2 votos, o cabo Cassol, 1 voto, Flávia Francisquini, 1 voto, Gilberto Ribeiro, 3 votos, Júlio Kuller, 5 votos, Itamar Paim, 1 voto, Emerson Bacil, 28 votos, Mauro Moraes, 1 voto, Paulo Melo, 7 votos. Continuando aqui, Bruno Seco, 2 votos, Miguel Braia, 1 voto, Alexandre Teto, 1 voto, Geraldo Estocco, 1 voto, César Batatinha, 1 voto, Ari Valdir, 1 voto, Wagner Schiani, 2 votos, Artagão Júnior, 5 votos, Gugu Bueno, 1 voto, Luiz Corte, 2 votos, secretária Márcia, 1 voto, Bazana, 2 votos, Romanelli, 3 votos, e como o André acabou de comentar agora há pouco aqui, ele que quase todas as urnas, as sessões aí, tá passando de 100 votos, André, Usen Bacri, 100 votos. Continuando aqui agora para senador, as vagas para o Senado, lembrando que esse ano, 2 cadeiras. Alexandre Cury, 147 votos. Gleisi, 37. Doutor Rosinha, 18. A Karen Guerreiro, 3. Felipe Barros, 91. O Deltran, 71. A Cristina, 99 votos. E agora, governador, Requião Filho, 32. Sérgio Moro, 98. Sandro Alex, 132 votos. Finalizando agora para presidente, Lula, 76. Renan Santos, 7. Flávio Bolsonaro, 178. Zema, 1 voto. Ronaldo Caiado, 9 votos. E o escritor Augusto Cury, 4 votos, a Samara, 1 voto. Lembrando, Passos, que essa que eu falei aqui é a sessão de número 31.
1: Muito bem. Jesus Rodrigues trazendo informações da sessão 31 aqui da nossa cidade. Daqui a pouquinho vou trazer umas informações, também tem algumas unhas que o pessoal está repassando pra gente do interior aqui do Rio Azul. Eu só vou checar daqui a pouquinho essas informações aí, pra gente estar trazendo pra vocês também. Mandar um abraço pros ouvintes que estão vindo na programação, o Alexandre Gástica tá ouvindo a gente, o Ambrósio Moro tá ouvindo, o pessoal na Faxinal São Pedro, estão curtindo a programação. A Luzia já mandou a foto que tá sintonizada na Rádio Talent TV. Opa. Um abraço pra Luzia. Aliás, para todos vocês aí, né? Sérgio Encosta, que também mandou um áudio. Não vou conseguir abrir o seu áudio hoje, viu, Sérgio? Mas um abração. Pessoal de Rio Azul de Cima aí, que tá curtindo a programação. O Clemente Macos, que tá curtindo a programação. O Nelson Pichibes também tá na audiência da Rádio Talent FM. Pessoal acompanhando a apuração aqui das eleições 2026. O pessoal mandou dúvidas aí para você, Henrique, a respeito do governador, é isso? O pessoal quer saber a parcial nesse momento. Olha, 63,65% dos votos atualizados. Sérgio Moro continua realmente na liderança. Mudou, ó, 67,64% agora. Continua com 50,48% dos votos. Na sequência vem Sandro Alex com 25,03%. Na terceira colocação, Requião Filho com 23,40%. Lembrando que nós temos aí 67,64% das urnas apuradas nesse momento aqui no estado do Paraná. André.
3: A gente tá vendo, voltamos a repetir aí, né? Como a Dilson falou agora há pouco, o deputado estadual Usen Bacri aqui em Rio Azul, por enquanto, tá fazendo uma votação aí muito expressiva. Todas as urnas, nenhuma urna que a gente leu aqui até agora, e pelo que a gente tá vendo a prévia aqui antes de levar pro ar, nenhuma urna ele fez menos de 100, 120 votos. Então, com certeza, até o momento, né, ainda é cedo pra gente falar, mas provavelmente, por esse início de votação, ele deve ser
2: um dos bem votados.
3: Um dos mais votados aqui no município, se não o mais votado. Porque se você for ver a estatística aí pro segundo lugar, ele faz 120, a média dele, tô vendo aqui, fazendo a média dele,
1: certo.
3: A média do Usen por urna até agora é 120 votos. Então, você vê o segundo lugar, o máximo que fez, o máximo, e a gente fez a estatística aqui, a estatística dá metade disso do deputado estadual. Então, ele está bem à frente aí em, no deputado estadual, né? Segue aquela sina aí, pra gente ver, já tá com 67% apurado aí pra governo, né?
1: Isso.
3: Estamos naquela expectativa para ver se vai ter segundo turno ou não, né, Denilson? Como é que tá os números aí?
1: Olha, nesse momento continua, viu, o André? Continua por quanto aqui com 50, aliás, vamos lá para o governador, né? 50,48% são um total de 2.131.972 votos para Sérgio Moro, ainda Sandra Alex com 1.093.835 votos na sequência aqui.
3: Então, só para explicar pro ouvinte, então, o que vale pro candidato passar no primeiro turno?
2: Exatamente.
3: Né? Vamos ser bem reto aqui, ó. Para vencer no primeiro turno, o candidato precisa alcançar mais de 50%, que é o que já está acontecendo
1: com o Sérgio, né?
3: Com o Sérgio Moro, que está com pouco mais de 50%. Mas ainda tem votação, tem mais 30% de urna para ser apurado, né?
1: Exatamente.
3: Sem contar os votos brancos e nulos. Isso que tem que ver, né? Sem contar os votos brancos e nulos. Então, tem que fazer um cálculo, porque o cálculo exclui os votos brancos e nulos. Certo. E tem que ter 50% aí de votação para ficar em primeiro. Então, tem que fazer uma conta. Mas pelo que a gente está vendo até agora,
1: sim,
3: tem tudo
1: para dar, Sérgio,
3: pra Moro, dar, né? Sérgio Moro no primeiro turno, né? Porque está muito à frente aí, 50% em primeiro, 50,47%, Sandro Alex 25,2% e o Riquelzinho com 23,42%, né?
1: Exatamente. E para presidente, a gente não chegou nem nos 30% ainda, André. E o Adilson? A gente não chegou nem nos 30% ainda, 27,88% dos votos apurados. Flávio segue com 50,85% dos votos. Se terminasse nesse momento como está a votação, é óbvio que Flávio Bolsonaro estaria eleito presidente do Brasil. Mas, como a gente ainda não tem nem 50% das apurações, então muita coisa ainda pode mudar. São muitos votos que vão entrar ainda na sequência, mas segue na liderança, né? Flávio Bolsonaro do PL está com 50,85%. Lula está com 41,05%. Mas o pessoal pergunta, quem está na terceira colocação? Quem é o terceiro colocado no momento? Então, nós temos aí o Augusto Cury, né? Augusto Cury está com apenas 2,94%, seguido do Ronaldo Caiado, depois vem Renan Santos, depois vem Zema e os demais candidatos. Para quem, de repente, estava curioso, achava que só tinha dois, três candidatos a presidente, não são, não. São vários candidatos, mas os que se destacam são os primeiros três colocados. André.
3: Olha, a atualização, né, para Senado agora com 73,5%, 73,22% dos votos, né? São duas vagas aí para o Senado, lembrando vocês, né? Que são duas vagas. O Felipe Barros segue na liderança, não baixou. Então tem uma grande chance do Felipe Barros já estar com uma cadeira, né? Mas ainda não está definido o final da votação. Segundo lugar, o Deltan Dallagnol, que deu toda essa polêmica, né?
2: Exatamente.
3: Que até ontem tinham paralisado, bloqueado a eleição dele, e hoje pela manhã já retornou, então está em segundo lugar com quase 26%. Então, tecnicamente empatado com o Felipe Barros. Na terceira colocação, vem Alexandre Cury, com 16,39%. Então, se você vê, mantém essa média de 9,5%, aí não está subindo essa o terceiro para o segundo lugar. Então, segue essa margem. É o que está acontecendo com o governo do estado também. Está seguindo mais ou menos uma margem do governo do estado ali de 25%, e aqui de Senado está seguindo 9%.
1: Exatamente.
3: Inclusive a Gleisi, que é a quarta colocada, subiu um pouco. Então a Gleisi está encostando mais no Alexandre Cury do que o Alexandre Cury está encostando no Deltan Dallagnol, que está em segundo.
1: Olha só, para você ter uma ideia como a política é interessante, né? O fato que vocês comentaram já hoje, André, a respeito do deputado o Deltan, né? Olha, o presidente do Tribunal Superior Eleitoral, o ministro Cássio Nunes Marques, ele suspendeu aí neste domingo, hoje, olha só, a decisão que havia indeferido a candidatura do candidato ao Senado aqui do Paraná. Com isso, o registro dele, claro, o Dallagnol, deve permanecer na situação deferido com recurso, entre aspas, né? Os votos dados à chapa devem ser processados. A validade deles, porém, ficará condicionada à decisão também ainda do tribunal da sequência aqui do Tribunal do Supernal Eleitoral.
3: Do TSE.
1: Enfim, do TSE, exatamente. Isso, então, enfim, né? E a validade deles vai ficar, então, a decisão do pessoal aí na sequência. Na prática, a decisão impede também que os votos do Dallagnol sejam considerados nulos neste momento, como havia determinado no sábado, dia 3, ontem, o ministro Floriano de Azevedo Marques.
3: Existe essa possibilidade ainda, porque a gente não sabe o que se passa aí com todo esse trâmite aí jurídico, né, que está acontecendo em relação ao Senado, né? Pode ocorrer ainda de dar algum problema na eleição do Deltan, né? Sendo assim, vai ficar a disputa entre o Alexandre Cury e a Gleisi. Mas de votação, no momento, o Deltan está em segundo, né? Empatado tecnicamente aí com o primeiro lugar, que é o Felipe Barros, e o Alexandre Cury em terceiro, mas a Gleisi está ali pertinho, aí disputando essa terceira vaga, que pode se tornar a segunda, né?
1: Com certeza.
2: Agora são... Amigo Passos, o pessoal me chamou aqui, Adilson, fala pro Passos falar a porcentagem que tá aí já pro governo federal, a porcentagem de urnas que já foi apurada, você consegue falar aí pro pessoal?
3: Pra presidente.
1: Tá, presidente, 31,90% apenas.
2: Aí, ó.
1: É. Nós não chegamos nem a 50% das apurações. Então, mas o cenário que nós temos aqui de momento, viu, Adilson?
2: Sim.
1: Praticamente aí de 10%, né?
2: Maravilha.
1: Quase 10% de Flávio Bolsonaro na frente de Lula, né? 50,74% Flávio está nesse momento.
2: Sim.
1: Lula está com 41,14%.
2: Mandaram até um vídeo para você aqui, ó. O pessoal tá jogando baralho e olha ouvindo, só. Ó, o pessoal tá jogando baralho.
1: Que maravilha.
2: E o rádio lá na Talento FM.
1: Ouvindo a programação, né?
2: Isso.
1: Aliás, muitas pessoas acabaram aqui mandando também. O pessoal viu que a gente começou a ler o nome das pessoas aqui.
2: Sim, sim, sim.
1: A Lucélia Cuca tá ouvindo a gente também. Um abraço para toda a família Cuca. O Diosmar Solomini mandou assim, ó. Boa tarde, Denilson. Olha, Dilmar Solomini, tô ligado sempre na Rádio Talento. Um abraço para vocês. A Madalena, o pessoal da Vila Gimbaros, que também estão vindo lá, o João Carlos Lisensky dos Santos, estão escutando a apuração das urnas aqui na programação. A Elizabeth do Nascimento, nossa ouvinte assídua de toda a programação, né?
2: Elizabeth, sim.
1: Aliás, ouvinte de todos os nossos programas.
2: Todos
1: aqui.
2: Os programas.
1: Um abração especial para Elizabeth, o pessoal do Lajeado, que estão acompanhando a programação com a gente por aqui também.
3: Ademilson, aqui tem uma prévia dos deputados estaduais mais votados até o momento,
1: certo,
3: em nível de Paraná.
1: Vamos lá, né?
3: Que a gente tem, né? Então, a nível do Paraná, com as urnas apuradas, os mais votados. Primeiro lugar aí no Paraná, por enquanto. Tudo depende também da legenda, depende de tudo, né? Mas a gente tá falando em questão de votos.
2: Ah, sim.
3: Né? Quem tem os mais votados até o momento, com 70% aí apurado. Paulo Melo, Jessicão, professor Lemos, Márcio Nunes e Hussein Bacri. São, por enquanto, os mais votados a nível de estado do Paraná. Então, a gente segue aí acompanhando a nível de estado. Vamos dar uma olhada aqui para deputado federal. Quais são os mais votados até o momento? Newton Bonin, Luciana Rafaim, Paulo Martins, Hermes Frango, Frangão, Parcianello, são os mais votados aí a nível de Paraná, com 78% das urnas apuradas. Mas tudo depende também da situação partidária aí, né? Não é, às vezes, o mais votado.
1: Exatamente.
3: Não quer dizer que vai assumir uma cadeira, mas a gente tá falando, sim, em número de votos aqui, tá?
1: Muito bem, já são aqui 18h37, nós temos mais urnas aqui para serem apuradas, André?
3: Tem várias e várias linhas aqui.
2: É, acho que já vamos ver um telefone de uma pizzaria aí pra gente pedir uma pizza, né? Uma Coca Light, né? O Henrique tá aqui. Pra nós já. O Anthony tá aqui também acompanhando a apuração. E você sabe, né? É a informação na hora que ela acontece. É, muita gente ouvindo a rádio nesse momento, porque a informação ela chega primeiro no rádio, né?
1: Exatamente. Gente, são 18h38, vamos fazer um rapidinho intervalo aqui, uns 2, 3 minutinhos, pra gente poder descarregar um pouco da programação também dos nossos apoiadores, dos nossos parceiros aqui da Rádio 30 FM. Na sequência, a gente volta aqui com a apuração pra vocês. No meu relógio, aqui no seu relógio também, já são 18h38 agora, aqui na sua Talento FM. A gente volta já com a cobertura das eleições.
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3: 18h40.
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3: 18h40.
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0: 18:45.
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2: Agora são 18:46. Já são 6:46. Um forte abraço para você que está sintonizado com a gente na Talento FM. Cobertura das eleições 2026. Hoje você pode saber, de repente, né? Quem será o novo presidente? Quem será o novo governador? Essa é a nossa expectativa, né? Mas tudo pode acontecer que a gente possa ter, de repente, um segundo turno. Mas assim, a gente vai atualizando vocês aqui na sequência. Pelas ondas da sua rádio Talento FM. Vamos trazer uma parcial aqui, meu amigo Adilson Rodrigues.
3: Muito bem, Adenilson Passos. Vamos agora aqui à sessão eleitoral número 39. Lembrando que é do Colégio Chapique. Chapique Cury. Deputado federal Pedro Lupion, 10 votos. Neri Martins, 2 votos. Alexandre Leprevost, 1 voto. O pastor Carlos Eduardo, 1 voto. Jorge Deble, 23 votos. Márcio Pacheco, 1 voto. O Joselito Canto, 1 voto. O Toninho, 5 votos. Dirceu Esperafico, 3 votos. Cristina Silvestre, 1 voto. A Nayane Yushka, 1 voto. Marcelo Dal Negro, 1 voto. O Roberto Requião, 3 votos. Ana Júlia, 1 voto. O Tadeu Venere, 4 votos. Carol D'Artora, 1 voto. Carol Chabe, 1 voto. Jorge Oliveira, 1 voto. Felipe Francischini, 8 votos. Da Costa, do Perdeu Piá, 1 voto. Rodrigo Estácio, 1 voto. Ricardo Arruda, 4 votos. Estepanes, 1 voto. Delegado Francischini, 1 voto. Rosângela Moro, 5 votos. O Joselino Veloso, 1 voto. Gilson de Souza, 1 voto. O delegado Tito, o xerifão, 2 votos. Sargento Faur, 3 votos. O Jeffer, 6 votos. Paulo Martins, 1 voto. O Guilherme Kilter, 3 votos. Continuando aqui, Diego Garcia, 1 voto. O delegado Matheus, 1 voto. O Santim Roveda, 4 votos. Leandre, 37 votos. Beto Preto, 48. O Sérgio Fialho, 1 voto. Darlan Scalco, 1 voto. Marcelo Rangel, 29 votos. Diego Rodrigues, 1 voto. Agora, Passos, vamos para deputado estadual.
2: Deputado estadual?
3: Deputado estadual, o Alexandre Amaro, 2 votos. Patrícia Soares, 1 voto. Tânia Maion, 1 voto. Udema, 1 voto. César Silvestre, 1 voto. Nabel Canto, 1 voto. Alisson Verscher, 11 votos. O Coronel Soque, 1 voto. Natan Esperafico, 2 votos. O professor Lemos, 2 votos. Matheus Henrique, 1 voto. Pedro Ivo, 4 votos. João Gabriel, 1 voto. Mari Mazon, do projeto SOS Quatro Patas, 1 voto. O Gerson Colode, 1 voto. Anibele Neto, 5 votos. Lu Bonato, 1 voto. Sargento Carlos Souza, 3 votos. O Artidor Soares, 1 voto. Juca, 2 votos. Rafael Felipe Lucas, 9 votos. Ricardo Zampieri, 3 votos. Delegado Jacobos, 1 voto. Cabo Cassol, 1 voto. Flávia Francischini, 1 voto. O Jairo Tamura, 1 voto. Júlio Kuller, 8 votos. Itamar Paim, 1 voto. Emerson Bacil, 21 votos. Delegada Tatiana, 1 voto. Paulo Melo, 3 votos. Continuando aqui, Luiz Fernando Guerra, 1 voto. Bruno Seco, 6 votos. André Santos, 1 voto. César Batatinha, 2 votos. Wagner Schiani, 2 votos. Artagão Júnior, 10 votos. Márcio Nunes, 1 voto. Secretária Márcia, 1 voto. Bazanas, 9 votos. Romanelli, 7 votos. Bill Zanetti, 1 voto. E conforme Adenilson, o André comentou agora há pouco, Usen Bakri, 103 votos. Lembrando que quase todas aí as sessões, né?
2: Certo.
3: Ou Usen, ou como o André acabou de falar, a média de votos aí, 120 votos. Adenilson, vamos agora para senador. Lembrando senador. Que esse ano, 2 cadeiras para o Senado. Alexandre Cury, 147 votos. Gleise, 25 votos. O doutor Rosinha, 10 votos. Karen Guerreiro, 1 voto. Felipe Barros, 97 votos. Deltan, ou Dalagol, 97 votos. A Cristina Grêmio, 95 votos. Vamos agora para governador. Requião Filho, 25 votos. Sérgio Moro, 112. Sandro Alex, 129 votos. Fechando aqui para presidente, o escritor aí, o Augusto Cury, 8 votos. Ronaldo Caiado, 7 votos. A Clariana Barão, 1 voto. Flávio Bolsonaro, 196. Renan Santos, 7. Lula, 56.
2: Muito bem, mais uma sessão aqui na cidade de Rio Azul, né?
3: Sessão de número 39.
2: 39, né? Nós estamos trazendo as sessões do Colégio Chaficuri também, Afonso Alves de Camargo. Vamos trazer uma parcial aqui para presidente nesse momento. Olha, quase 50% das urnas apuradas. Nós temos 47,26% dos votos apurados nesse momento. 27.484.298 votos. Aí para Flávio Bolsonaro com 50,20% e seguido de Lula com 41,63%. O total de 22.791.778 votos. Por enquanto, Flávio Bolsonaro está praticamente quase 10% aí na frente de Lula. No estado do Paraná, nós temos já 89% das urnas apuradas. E isso nos dá aqui um total já de 50,34% dos votos para Sérgio Moro, né? Na sequência vem Sandro Alex na segunda colocação com 25,13% dos votos ainda nesse momento. Na terceira colocação nós temos aí o candidato Requião Filho com 23,43% dos votos para governador aqui no estado do Paraná, viu, Adilson?
3: Muito bem, passos agora do Colégio Afonso Alves Camargo, a sessão 37. Começando aqui para deputado federal. Deputado federal Pedro Lupion, 10 votos. O pastor Carlos, 1 voto. Jorge Derbli, 17 votos. O Toninho, 6 votos. O Dirceu Esperafico, 5 votos. A Cristina Silvestre, 1 voto. Ricardo Barros, 1 voto. O Marcelo Dal Negro, 2 votos. Roberto Requião, 3 votos. A Laís Leão, 1 voto. Ana Júlia, 4 votos. O professor Júlio, 1 voto. Tadeu Venere, 8 votos. Renato Freitas, 2 votos. Eduardo Reiner, 3 votos. Sérgio Souza, 1 voto. O Silvio, 1 voto. Felipe Francischini, 4 votos. Da Costa, do Projeto Perdeu o Piá, 5 votos. Rodrigo Estácio, 1 voto. Ricardo Arruda, 2 votos. Estepanes, 1 voto. O delegado Francischini, 2 votos. Rosângela Moro, 3 votos. Sargento Faur, 3 votos. O radialista Joãozinho Ribeiro, 1 voto. O Jeffer Chiquini, 12 votos. Guilherme Killer, 5 votos. Continuando aqui, Aliel Machado, 21 votos. O Diego Garcia, 2 votos. Santim Roveda, 2 votos. Leandre, 40 votos. Beto Preto, 50 votos. O Léo Molina, 1 voto. O Ratinho de Colombo, 1 voto. Marcelo Rangel, 16 votos. Diego Rodrigues, 2 votos. Agora, Denilson Passos, vamos para a contagem aqui, deputado estadual.
2: Deputado estadual.
3: A cantora Mara Lima, 1 voto. Ney Leprevô, 1 voto. O Alisson Venture, 5 votos. O Natan Esperafico, 4 votos. Alexandre Guimarães, 1 voto. O Goura, 2 votos. Marcos Vieira, 1 voto. Continuando aqui, professor Lemos, 3 votos. A Bia Alcântara, 2 votos. O Tiago Foltran, 2 votos. A professora Neuci, 1 voto. Yasmin Rancher, 2 votos. Pedro Ivo, 6 votos. O Júnior Veller, 1 voto. Gerson Colédio, 1 voto. Anibele Neto, 3 votos. Lu Bonato, 2 votos. Sargento Carlos Souza, 6 votos. O Artidor Soares, 1 voto. Rafael Felipe Lucas, 18 votos. Ricardo Zampieri, 2 votos. Flávia Francischini, 2 votos. Júlio Killer, 4 votos. Emerson Bacil, 35. Paulo Melo, 4 votos. Luiz Fernando Guerra, 1 voto. O Bruno Seco, 3 votos. O Miguel Braia, 1 voto. Geraldo Estocco, 2 votos. César Batatinha, 2 votos. Artagão Júnior, 4 votos. O Hélio Vimbirski, 1 voto. Evandro Araújo, 2 votos. Luiz Corte, 1 voto. Secretária Márcia, 2 votos. Bazana, 7 votos. Romanelli, 3 votos. Muito bem, vamos agora aqui para as vagas do Senado, Passos, que eram 2 vagas nessa eleição de 2026, Alexandre Cury, 17, Gleisi, 37, Doutor Rosinha, 30, Felipe Barros, 104, o Deltran, 89, a Cristina, 76, e o Joaquim do MLB, 1 voto. Agora, governador. Governador, teremos aqui os resultados: a Tainá Miessa, 1 voto. Sandro Alex, 95 votos. Sérgio Moro, 112. Luiz França, 1 voto. Requião Filho, 41. Fechando aqui, presidente, o escritor Augusto Cury, 11 votos. Ronaldo Caiado, 10 votos. O Flávio Bolsonaro, 180 votos. Renan Santos, 3, Lula, 55 votos. Passos, essa sessão que eu acabei de falar aqui é a sessão de número 37 do Colégio Afonso Alves Camargo.
2: Muito bem, as atualizações a todo momento para vocês aqui na Rádio TeleTV. Um abraço lá pro nosso amigo Cassino Roça, pessoal faxinal dos Paulas, se não me engano, ou Faxinal São Pedro, né? Então, acompanhando a programação, ele falou assim: manda um abraço para nós que estamos acompanhando aí a apuração.
3: Maravilha.
2: Aqui na Talento FM. Olha, vamos trazer mais uma urna aqui, a sessão de número 99, né? Do Colégio Chaficuri. Vamos então, primeiramente aqui, trazendo para vocês para deputado. Nós temos então aí, nesse momento, deputado federal, Pedro Lupion, com 10 votos, Neri Martins, com 1 voto, pastor Carlos Eduardo, com 2 votos, Jorge Deble, com 15 votos, Macho Pacheco, 1 voto. Nós temos também ainda Toninho Vanges, com 9 votos, Dirceu Espirafico, com 5 votos, Cristina Silvestre, com 3 votos. Seguimos na sequência com Marcelo Dal Negro, com 1 voto. Ainda, nós temos aqui Arilson Chiorato, com 1 voto, professora Terezinha, 1 voto, Tadeu Veneri, 9 votos. Carol Dartora, com 3 votos. Dando sequência, portanto, aos deputados ainda, nós temos aqui o Felipe Francischini, com 4 votos. Marco Antônio Travesolo, com um voto. Nós temos ainda Renan XX com um voto. Rodrigo Estacho com 5 votos. Ainda temos para deputado Ricardo Arruda, 3 votos. Rosângela Moro, 2 votos. Gilson de Souza, 1 voto. Aline Slechos, 2 votos. Sargento Faur, 3 votos. Ainda, vamos na sequência agora, aqui para vocês, trazendo também os demais deputados. Jeffrey Chiquini, com 15 votos. Neto Santos, da Multiloja, 1 voto. Ainda, Alial Machado, 24 votos. Nós temos Santim Roveda, 1 voto. Beto Richa, 2 votos. Leandre, temos ela com 37 votos aqui no momento. Beto Preto, 54 votos. Adão Pereira Federal, 1 voto. Darlan, com 1 voto. Marcelo Rangel, 25 votos. Serginho do Posto, 1 voto. Agora, vamos aqui dando sequência agora para deputado estadual Adilson. Vamos lá. César Silvestre, 2 votos. Mabel Canto, com 1 voto. Alisson Vanders, com 12 votos. Natan Espirafico, 3 votos. Nós temos ainda Alexandre Guimarães, 2 votos. Tadeu Riquião, 1 voto. Ana Moro, 1 voto. Doutora Marilene, 1 voto. Professor Lemos, ou professora Lemos, né? Enfim, 3 votos. Thaís Birbat, 1 voto. Ângelo Vagnone, 1 voto. Yasmin Hashem, 1 voto. Pedro Ivo, 2 votos. Nós temos também aqui para deputado federal ainda, né? Gustavo Camilo, 1 voto. William Rocha, 1 voto. Júnior Weiler, 1 voto. Gerson Colodel, 2 votos. Anibele Neto, 5 votos. Dani Pato, 1 voto. Sargento Carlos Souza, 3 votos. Artidor Soares, 4 votos. Alex Siqueira, 1 voto. Rafael Felipe Lucas, 4 votos. Ainda Ricardo Zampieri, com 3 votos. Cabo Cassol, 1 voto. Felipe Lucas, 4 votos. Ainda Ricardo Zampieri, com 3 votos. Cabo Cassol.

0: votos. Vamos agora aqui na sequência, trazendo ainda a professora Ângela com 2 votos, Artagão Júnior com 2 votos, Gugu Bueno, 2 votos, Márcio Nunes, 1 voto, Luiz Corte, 1 voto, Moacir Fadel, 1 voto, Luzia Prado, 1 voto também, Bazana, 5 votos, Romanelli, 6 votos, Bill Zanetti, 1 voto, Hussenbach, 99 votos. Então tá aí, o Hussenbach sempre bem votado aqui, né? É, nas urnas, viu, Adilson? Vamos para a senadora agora. O Alessandro Cury está com 145 votos, Gleisi, 34 votos, doutor Rosinha, 21 votos, Karen Guerreiro, 5 votos, Felipe Barros, 93 votos, Deltan Dallagnol, 79 votos, Cristina Gramiel, é isso, né? Deve ser Gramiel, né? 98 votos. Agora, para governador, nós temos aí Requião Filho, com 32 votos, Luiz França, 2 votos, Sérgio Moro, 109 votos e Sandro Alex, com 112 votos. E fechando essa urna, nós vamos então para presidente. Lula, 47 votos, Renan Santos, 11 votos, Flávio Bolsonaro, 188 votos, Ronaldo Caiado, 12 votos e o escritor Augusto Cury, com 9 votos. Essa aqui é a apuração, portanto, da urna aí de, onde que tá aqui? De uma, um número 99, na sessão 99 do Shafik Cury.
1: Muito bem, Adenilson Passos, ouvintes da Rádio Talento, são 19h05, apuração aí das eleições 2026, aqui pela Rádio Talento FM, agora a sessão número 89 do Colégio Afonso Alves de Camargo. A você que foi votar hoje, você que fez valer a democracia, parabéns a todos aí que exerceram a democracia saindo votar, saindo de suas casas aí. Deputado federal Pedro Lupion, 13 votos. A Mary Martins, 2 votos. Pastor Carlos Eduardo, 1 voto. Jorge Derbli, 15 votos. Márcio Pacheco, o Márcio fez 2 votos. O Joselito Canto, 1 voto. O Toninho Vancher, 10 votos. Dirceu Esperafico, 3 votos. A Cristina Silvestre, 1 voto. Marcelo Dal Negro, 2 votos. Ana Júlia, 3 votos. Tadeu Venere, 4 votos. Carol da Tora, 1 voto. Continuando aqui, Felipe Francischini, 1 voto. O da Costa, do Projeto Perdeu Piá, 2 votos. Rodrigo Estácio, 2 votos. Sargento Danta, 1 voto. Ricardo Arruda, 3 votos. Estepanes, 1 voto. Delegado Francischini, 1 voto. Rosângela Moro, 9 votos. Gilson de Souza, 1 voto. Aline Svetters, 1 voto. Sargento Faur, 5 votos. Continuando aqui, o Jeffer, 10 votos. Guilherme Kilter, 6 votos. Dr. Magno apenas fez aqui também 1 voto. Aliel Machado, 27 votos. O delegado Matheus, 1 voto. Leandre, 32 votos. Beto Preto, 52 votos. O Marco Brasil, 1 voto. Ratinho de Colombo, 3 votos. Cloara Pinheiro, 1 voto. Marcelo Rangel, 27. Diego Rodrigues, 1 voto. Agora, Denilson Passos, para deputado estadual, aquele que vai ocupar a cadeira aqui no estado do Paraná.
0: Certo.
1: Alexandre Amaro, 1 voto. Alisson Verscher, 9 votos. Natan Esperafico, 3 votos. O Tadeu Riquia, 1 voto. A Thaís Bebarche, 1 voto. Marcelo Maia, 1 voto. Doutor Antenor, 1 voto. Pedro Ivo, 5 votos. Marcele Leder, 1 voto. Continuando aqui, a Mari, do projeto SOS Quatro Patas, 1 voto. O Gerson Colodiel, 2 votos. Anibele Neto, 1 voto. Lu Bonato, 1 voto. Sargento Carlos Souza, 2 votos. Artidor Soares, 4 votos. Alex Siqueira, 2 votos. Rafael Felipe Lucas, 6 votos. O Ricardo Zampieri, 1 voto. Flávia Francischini, 3 votos. o Gilberto

0: Ribeiro, um voto. Júlio Culler, um voto. Itamar Apaim, um voto. Emerson Bacil, 37 votos. Mauro Soares, um voto. Paulo Melo, 7 votos. Luiz Fernando Guerra, um voto. Bruno Seco, 7 votos. César Batatinha, 4 votos. Continuando aqui, Artagão Júnior, 9 votos. Roberto Justus, um voto. Luiz Corte, um voto. Secretária Márcia, 2 votos. Luzia Prado, um voto. O Bazana, 5 votos. Romanelli, 9 votos. O Bill Zanetti, 3 votos. E aquilo que a gente comentou agora há pouco, aqui o André falou no ar, o Usenbacri, 105 votos. Passos. Agora vamos para senador. Senador Alexandre Cury, 165. Gleise, 31. Doutor Rosinha, 12. Felipe Barros, 62. O Deltran, 62. A Cristina Grêmio, 107. Agora vamos para governador. Requião Filho, 27. Sérgio Moro, 113. Sandro Alex, 116. Tainá Miessa, 1 voto. Fechando agora aqui para presidente, o escritor, o Augusto Cury, 5 votos. Ronaldo Caiado, 11 votos. A Clariana Barão, 1 voto. Flávio Bolsonaro, 190. Lula, 57. Renan Santos, 2 votos.
1: Muito bem, já são 19h10, as apurações aqui para você na Raster TFM. Aliás, 95,62% já dos votos apurados para o governo do nosso estado. Segue aquela mesma sequência, viu, André? 50,29%, Sérgio Moro segue na frente, seguido de Sandro Alex com 25,4%, né? O Requião Filho a gente quase não conta mais, mas está com 23,39%, então, segundo e terceiro colocados. Então, Sérgio Moro está praticamente quase eleito aqui já, né? Se continuar nessa forma aí, não tem o que tire dele, né, André?
2: É, isso aí, é isso que tá sendo mostrado desde o começo da apuração aí, né? Ele já saiu com uma vantagem bem grande e a gente vê aí a estatística, né, Denilson, já com quase 96%, que não teve um aumento significativo do segundo colocado, que é o Sandro Alex.
1: É o Sandro Alex, uhum.
2: Então, mantém essa distância de 25% praticamente. Então, provavelmente, aí o Sérgio Moro vai já ser o governador eleito no primeiro turno, né? É, assim como a gente está vendo a situação aí do Senado, né? Sim. No Senado também se mantém aí as porcentagens, né? Então, a probabilidade aí continua se mantendo a distância desde o começo, né? Que nem o Alexandre Cury, que é o terceiro colocado para o segundo, continua 9%. Então, praticamente, já com 97% das urnas já apuradas, a gente pode dizer que está eleito o Felipe Barros, em primeiro lugar, com 27,35%, e o Deltan Dallagnol, em segundo, com 25,26%. Então já estão constando aqui no mapa do tribunal com 96%, aí já está constando como os dois senadores eleitos do estado do Paraná.
1: E falar em governador eleito, nós já temos alguns governadores que já estão eleitos, né? Por exemplo, na Paraíba, Lucas Ribeiro já está eleito com 64,39% dos votos, isso com 91,65% das urnas apuradas. Então, faltam praticamente quase 10% das urnas ainda para ser apuradas, mas o segundo colocado não consegue alcançar de forma alguma. Então, Lucas Ribeiro, já na Paraíba, já está eleito a governador daquele estado. Também nós temos aqui eleito, né, em Mato Grosso do Sul, o Eduardo Heidel, aí com 67,41% dos votos, faltando então 4%, praticamente 3,1% de urnas para ser apuradas, 96,74%. Ele é do Progressistas e já é então eleito o governador aí de Mato Grosso do Sul também. A gente vai trazer mais alguns aqui. O Marcos Rogério em Rondônia também já está eleito com 56,88% dos votos, faltando então aí algumas urnas, né? 91,44% já estão apuradas. Ele já está eleito lá no estado de Rondônia, André.
2: É, isso aí. Então, você vê, eu não sei como é que está a situação ali no estado de São Paulo também, o Tarcísio sempre teve dentro aí das pesquisas uma grande vantagem. Não sei como que está a situação aí do governo de São Paulo também.
1: Olha, Tarcísio segue com 63,41% dos votos, seguido do Fernando Haddad com 35,67%. Lembrando, né, que falta ainda 30% das urnas para serem apuradas no estado de São Paulo. Então, nós podemos ter alguma mudança aí, mas a gente pode dizer que praticamente quase 30% de diferença, né?
2: É, o maior eleitorado do Brasil é São Paulo, né?
1: Exatamente.
0: E analisando essa eleição com a outra eleição que teve, né, com a última, o Tarcísio, ele ganhou com uma diferença boa, né? E olhando os números ali, como o André falou, né, é o maior colégio eleitoral do Brasil, né, que é o estado de São Paulo, você vê que os números aí não dá, tá passando, as urnas estão sendo apuradas, mas a diferença, né, Passos, em São Paulo ainda continua muito grande, né, 63,41 para 35,67%. Lembrando que ali é o Tarcísio, ele é, tem o partido dele, não tem a sigla dele aí?
1: Ele é do Republicanos,
0: Republicano,
1: né?
0: E o Fernando Haddad é do número 13, do PT, né? Qual que é o estado que você falou que já fechou lá as apurações?
1: Nós já temos o estado aqui.
0: Já tem governador decidido já?
1: Já tem, né?
0: Aí,
1: tá,
0: ó.
1: Na Paraíba, né? Na Paraíba, Lucas Ribeiro já está eleito.
0: Maravilha.
1: 64,39%. Nós temos também agora, já em Santa Catarina, nosso estado vizinho.
0: Olha aí, ó.
1: Olha, o Jorginho Melo está eleito com 68,32% dos votos. O Gelson Merizio teve apenas 15,93% dos votos. O que chama atenção é que falta praticamente 20% das urnas para serem apuradas. Só que como a diferença é muito grande, o candidato não consegue alcançá-la. Então, já está eleito o Jorginho Melo em Santa Catarina.
2: Adenilson, vamos para as estatísticas aqui do município de Rio Azul.
1: Certo.
2: As votações do município de Rio Azul. Então, como que ficou o perfil do eleitor de Rio Azul? Então, aqui em Rio Azul, já temos aqui, já pré-definidos a quantidade de votos, a porcentagem de todos o pleito eleitoral. Então, vamos lá. Aqui em Rio Azul, com 70% de votos para o Flávio Bolsonaro até o momento, 5.405 votos. O Lula fez 20% dos votos, 1.548 votos. Alexandre, escritor Augusto Cury, 2,66%. Renan Santos, 2%. Ronaldo Caiado, 4%. O Zema, menos de 1% aí, juntamente com os outros. Vamos passar agora aqui para governador. Como é que foi essa estatística para governador aqui em Rio Azul? Foi muito equilibrado aqui em Rio Azul. Muito equilibrado. Então, para você ter uma ideia, aqui em Rio Azul foi praticamente empatado a quantidade de votos do Sérgio Moro com o Sandro Alex aqui. Aqui em Rio Azul, o Sérgio Moro ganhou por apenas 2 votos do Sandro Alex. Então foi 3.119 votos pro Sérgio Moro.
1: Caramba.
2: Contra 3.117 votos pro Sandro Alex, né? O Requeãozinho aparece em terceiro com 776 votos. Em porcentagem, 44,26 votos pro Sérgio Moro contra 44,23%. 2 votos até agora, já praticamente fechando, né? 98% das urnas.
1: Praticamente
2: foi o resultado. Vamos para senador aqui em Rio Azul. Estamos falando de Rio Azul, do nosso município. Aqui em Rio Azul teve praticamente também um empate técnico aí, mas com uma diferença de 120 votos do primeiro para o segundo colocado. Felipe Barros, primeiro lugar, com 2.552 votos, com 20% da votação. Daltan Dallagnol, com 2.066 votos, com 16%. O Cury foi bem votado aqui em Rio Azul. O Cury foi o mais votado aqui em Rio Azul. Primeiro lugar aqui em Rio Azul foi o Alexandre Cury, com 3.947 votos. 31% do eleitorado é do Alexandre Cury. A Gleisi, com 6%, 854 votos. Então, aqui em Rio Azul, Alexandre Cury foi o mais votado, seguindo por Felipe Barros e Deltan Dallagnol. Vamos aí falar do deputado federal aqui na cidade de Rio Azul. É muita gente aqui, né?
1: Bastante, nossa, né?
2: E assim, ó, aqui não vem pela ordem correta. Então eu vou estar localizando aqui os mais votados, vou estar passando, tá? Então, deputado federal, Beto Preto, 1.339 votos, tá? Aliel Machado, 578 votos. Pedro Lupion, 333 votos. Felipe Francischini, 184 votos. Estamos falando dos mais votados. Leandre, 1.076 votos. Muito bem votado aí, né? Toninho Vancher, 247 votos. Quem mais por aqui na votação? Marcelo Rangel, 612 votos, né? Foram os mais votados até o momento de deputado federal, tá? Foram os mais votados aí no momento aqui na cidade de Rio Azul. Vamos agora falar de deputados estaduais mais votados em nossa cidade aqui em Rio Azul. Pessoal de Malé, se quiser algum relatório, pessoal de Rebouças, a gente tem todos os relatórios aqui. Eu já recebi mensagem do pessoal de Malé, depois até dá pra gente dar uma pincelada aí também.
1: Sim.
2: Respondendo o povo de Malé, né? Para deputado estadual, os mais votados aqui no município, até o momento, já com quase 100% da apuração aí, né? Hussein Bacri, 2.550 votos. Quem mais por aqui com bastante voto? Vamos dar uma olhada, vamos baixar. Aqui tem muita gente com 2, 3 votos, né? Artagão Júnior, 204 votos. Alisson Vancher, 218 votos. Anibele Neto, 136 votos. Emerson Bacil, 1.242 votos. Aqui em Rio Azul. Foi muito bem votado o candidato aí de São Mateus do Sul. E provavelmente, a nível de votação, pela estatística que eu estava vendo aqui, provavelmente vai ser eleito deputado o Emerson Bacil. Já está praticamente eleito também. Quem mais por aqui, com bastante voto aqui na nossa cidade? Agora deu uma travada no sistema aí, tá? Mas eu vou passando para vocês terem uma noção dos mais votados aí do nosso município. Daqui a pouquinho eu trago mais informações aí, Edenilson.
1: Muito bem. Olha, falando em eleitos, né? Nós temos mais alguns governadores que já estão eleitos. Nós temos aqui, inclusive também, quase vizinho nosso, no Rio Grande do Sul, nós temos também o governador eleito no Rio Grande do Sul, o Zuco, né? O Zuco aí, do PL, já está eleito com 57,88% dos votos, 91,53% das urnas apuradas. Ele já está eleito lá no Rio Grande do Sul também. Aqui no estado do Paraná, nós estamos nesse momento, né, com 97,86%. Faltam menos de 3% aqui para ser fechado. Sérgio Moro segue com 50,26% dos votos, tá, seguido de Sandro Lex, de 25,27%. Na terceira colocação, o Requião Filho com 23,40% dos votos. Tudo, né, tende a levar que Sérgio Moro será realmente eleito governador do estado do Paraná. Eu acho muito difícil que esse resultado aí inverta, né? Né, Adilson?
3: Lembrando que o Sérgio Moro, ele era senador, né? Juiz, e saiu aí para governador do estado, e desde o começo do período eleitoral, algumas pesquisas que estavam tanto na TV como na mídia, na web e também na mídia expressa, né, que é os jornais, falava que ele estava na frente, e hoje a resposta está vindo aqui nesse resultado já parciais de reta final, já é quase 7:23. Eu acredito ali que a diferença do primeiro lugar para o segundo lugar ao governo do estado vai continuar nessa média, né, Passos?
1: Com certeza.
2: Olha, segundo eu estou vendo aqui, já praticamente 95% do estado do Paraná, das cidades do estado, já estão 100% da votação encerradas.
3: Olha certo. Isso.
2: Né? Então, falta algumas cidades aí que tá com 95%, 93%, mas quase todas as cidades, todos os municípios já atingiram 100%, então reverter isso aí é muito difícil da situação. Sim. Que está, né? Inclusive para Senado já tá definido, né? Os dois
1: tá definido.
2: Já está definido, porque estatisticamente não tem como ninguém passar. O do governo do estado, o do governador, vai até o último minuto do segundo tempo, porque ali ele está com 50, ele não atingiu 51%, que já daria margem, né? Mas eu acho muito difícil a reversão disso aí. Você vê, ele está com 50,26%, né? Ele teria que estar abaixo dos 50%. Então, teria. Sim. Que baixar 1% aí para dar segundo turno, né?
1: Exato.
2: O que não está acontecendo, acredito que não se reverte isso aí. Vai dar no primeiro turno aí.
1: Está se mantendo, né? Olha, já são aqui 19:24. Já são 7:24. Um forte abraço para você que está sintonizando com a gente. Esse domingão aí, né? Um domingo gostoso hoje. E você acompanha na programação da Rádio Talento FM. Olha, para presidente nesse momento, nós tivemos aí uma diferença já aqui na estatística, né? Subiu, Lula subiu 1% e Flávio baixou quase 1%. Nós temos 64,81% das urnas apuradas. Flávio agora está com 49,58%, seguido de Lula com 42,25%. Então, nós temos ainda praticamente 35% de urnas para serem apuradas ainda. Então, nós temos muita novidade, muita coisa para trazer para vocês aqui na programação. Nós temos mais alguns governadores que já estão eleitos aí, né? Em âmbito nacional, aqui no nosso país. Vamos lá, em Rondônia, Marcos Rogério já está eleito com 57,2% dos votos, seguido aí do Adailton Fúria, com apenas 19,31% dos votos válidos também. Otaviano Piveta, com 60,99% dos votos, em Mato Grosso, também já está eleito aí no primeiro turno. Nós temos ainda lá em Roraima, um pouquinho mais alto, né? Lá no final do nosso mapa, praticamente, o Arthur Henrique está com 69,25% dos votos na frente, já está eleito. 93,22% das urnas foram apuradas em Roraima, então ele já está eleito aí, o Arthur Henrique. Um abraço pro pessoal que tá mandando aí, ó. O pessoal pediu aqui já hoje a respeito de uma sessão, mas já deu certo, o pessoal ouviu, né? O pessoal tava em dúvida da sessão 37 do Afonso Alves de Camargo, mas já conseguiu então aí ouvir os votos, né? O pessoal também aí tá querendo saber aqui, deixa eu ver. Boa tarde, queria saber quantos votos Rafael Felipe Lucas fez em Rio Azul.
2: Daqui a pouquinho a gente consegue ver por aqui. Eu já vou pesquisar aqui. Eu só vou dar uma passada em Malé aqui, Adenilson.
1: Sim.
2: Que eu já recebi. O pessoal pediu aqui. Então, só vamos dar uma olhada como é que tá os resultados em Malé. Em Malé, né, o Flávio Bolsonaro fez 5.337 votos, 64% dos votos. O Lula fez 25% dos votos lá, 2.100 votos. São os dois mais votados na cidade de Malé. Augusto Cury com 3%, Ronaldo Caiado com 4%. E os outros na faixa aí de 1%, isso na cidade de Malé para presidente. Para governador, tivemos aí, em Malé teve aí o Sérgio Moro, ficou também na frente, mas com um pouquinho mais de margem, 44,29%, totalizando 3.406 votos contra 40,76%, 3.135 votos do Sandro Alex. Requião em terceiro com 14%, 1.112 votos. Os outros na faixa aí de 1%. Vamos dar uma olhada como é que ficou o Senado lá na cidade de Malé. Alô, Malé, pessoal que perguntou aí lá de Malé, vamos dar os resultados aqui, né? Felipe Barros, 3.521 votos, com 25,93% dos votos. Daltan Dallagnol, com 21,54%, 2.926 votos. Daí vem o Alexandre Cury, né, que também foi bem votado lá na cidade de Malé. O Alexandre Cury foi o mais votado na cidade de Malé também, né, como foi em Rio Azul. Rio Azul também ele foi o mais votado, mas a nível de Paraná ele não conseguiu atingir a margem para assumir a cadeira. Lá em Malé ele fez 3.529 votos, 25% da votação. Fez 9 votos a mais do que o Felipe Bagos, que ficou em segundo lugar. Vamos passar aqui lá em Malé para deputado federal, os mais votados lá. Sargento Faur, 200 votos. Beto Preto, 794 votos. Rosângela Moro, 361 votos. Quem mais por aqui? O delegado Matheus Loyola, 64 votos. Leandre, 1.340 votos lá em Malé. Felipe Francischini, 361 votos. Quem mais por aqui? Os mais votados. Roberto Riquião, 81 votos. Marcelo Rangel, 289 votos. Sérgio Souza, 300 votos. Beto Richa, 31 votos. Tadeu Venere, 204 votos. Santinho Roveda, 390 votos. Foram os mais votados, aí os números, né, que indicam lá na cidade de Malé. Vamos a deputado estadual, lá em Malé, hein? Alô, Malé. Márcio Nunes, 545 votos. Gugu Bueno, 114 votos. Hussein Bacri, 1.792 votos. Romanelli, 128 votos. Quem mais aqui? Delegada Tatiana Guzela, 50 votos. Flávia Francischini, 508 votos. Artagão, 44. Ricardo Zampier, 64. São os que... O Bazana, 103. Anibele Neto, 176 votos. São aí os mais bem votados até o momento que saiu aqui no boletim, né? Tamar Paim, 91 votos. Emerson Bacil, 1.499 votos lá em Malé, hein? Foi, acho que, o primeiro lugar na cidade de Malé. O Júnior Weiler, 206 votos. Lúcio Tasso, 173 votos. Então, lá em Malé, tá assim. O que foi perguntado ali de Rio Azul, Adenilson, sobre a votação de quem?
1: A votação do Rafael Felipe, né? Rafael Felipe Lucas.
2: Eu vou dar uma olhada aqui e já vou responder aí, tá bom?
1: Pessoal perguntando também a respeito aqui da urna do Taquari, né? Daqui a pouquinho a gente traz a informação para vocês também aqui dessas urnas do interior. Agora são 19h31. Trazendo então mais atualizações aqui. Nesse momento, olha, 64,81%. Ainda das urnas apuradas, nós temos aí Flávio Bolsonaro segue com 49,58% dos votos, Lula com 42,25% dos votos. Faltam praticamente ainda 35% das urnas para serem atualizadas. Aqui no estado do Paraná, Sérgio Moro, nesse momento, com 50,19%. Sandro Alex, na segunda colocação, com 25,29% dos votos. 99,7%. Nós temos aqui das urnas apuradas. Então, menos já de 1% para fechar as urnas aqui no estado do Paraná. Nos demais estados do nosso país, deixa eu ver se tem mais alguém aqui que está eleito já. O Rafael Fonteles, com 70,16%, já está eleito lá no Piauí, você entende bem, né? 83,43% dos votos foram apurados, né? Falta ainda mais, praticamente 12, quase, enfim, falta 17, né? 16, 17% das urnas para serem apuradas, mas a votação dele já é, né? Incrível, digamos assim, em outras palavras. Já está em primeira colocação, já está eleito o Rafael Fontenelles, que é candidato, inclusive, lá do PT, né? Nós temos ainda, deixa eu dar uma olhadinha por aqui, o Arthur, eu já falei, o Arthur Henrique já está eleito em Roraima também, aí com a sua porcentagem de votos. 69,52% dos votos, já está eleito ele também por lá. 19h33, um abração especial aqui pro pessoal que tá ligado com a gente. A Paty mandou sua mensagem. Pessoal do Manumbi, 12 deles, tá curtindo a programação. Ela quer saber sobre uma urna. Manda pra gente qual urna que você quer saber, tá bom, o Paty? A Lúcia Moreto tá sintonizada com a gente também aqui, ó. Estamos na escuta. A rádio Primeiro Lugar de Notícias. Bacana, viu, Lúcia? Um abraço pra você. Um abraço aí pra toda a família Moreto. E todos os dias aqui ouvindo a programação da Rádio Talento. Boa noite, fala quantos votos saiu para presidente no Taquari. Daqui a pouquinho o pessoal vai trazer essa informação também.
2: Se conseguir saber a sessão que é lá, eu consigo puxar aqui.
1: Isso. Tá. Deixa eu ver qual é o nome dela, Camille.
2: Se a gente conseguir, se o pessoal que está pedindo mandar o número da zona, da sessão,
1: sim,
2: a gente consegue ver aqui pela estatística aqui.
1: Camille, você sabe qual é o número da sessão aí que você votou? Manda pra gente que a gente vai estar respondendo vocês aqui na sequência também, tá bom? Você que tá com dúvida aí, estamos aqui em Faxinal dos Paulos ouvindo. Já saiu a 88? Eu acho que sim, né? Saiu 88, não? Daqui a pouquinho a gente vai confirmar aqui pra você também. Qual é o nome seu? É o Reginaldo Pristupa, né? Que tá ligado com a gente lá em Faxinal dos Paulas também. Sebastião Soares, Sebastiãozinho, estão ouvindo a gente? Um abraço para toda a família Soares, que estão curtindo a programação da Rádio Talento FM. Quem mais por aqui? Olha a sessão de Faxinal dos Elias, sessão de número 67. A Simone quer saber. Daqui a pouquinho a gente vai trazer essa informação para você, tá bom, o Simone? Do Taquari, a sessão é número 46. Já a gente vai checar essa sessão para você também, tá bom? Boa tarde. Quanto está para presidente? Quem aqui mandou a mensagem? Deixa eu ver o nome aqui. Você tem um Neuza Porfírio. Ô, Neuza, para presidente nesse momento é o seguinte: nós temos aqui, ó, 64,81% dos votos apurados, 49,58% dos votos está Flávio Bolsonaro na frente. 42,25% dos votos tem Lula, tá bom? Um abraço lá para nosso ouvinte que também tá aí pedindo a sua dúvida. Já são 19h35. Daqui a pouquinho a gente traz mais informações, né, André Malonjo?
2: É isso aí. Isso aí, a gente tá lembrando que os sites estão um pouco demorados para dar o retorno para a gente, né? A gente pede um pouco de paciência, mas a gente vai trazendo informações assim que a gente consegue. Aqui a gente já vai passando para vocês todas as informações das apurações. Como a gente fez aqui, a gente já passou, o pessoal de Malé pediu, né? A gente passou aqui como que foi a votação lá em Malé, aqui em Rio Azul também, né? Com os deputados mais votados, tudo certinho. E a gente já vai apurar aí essas urnas do interior, o pessoal que está pedindo do interior, para ver como é que está a situação.
1: Muito bem, são 19h36, tem informações, hein, Adilson?
0: Vamos lá então, Adenilson Passos, pontualmente 7h36, nesse domingo, aonde o Brasil escolheu e a votação está acontecendo na sua reta final. Aqui o Colégio Shafik Kuri, a urna é a sessão 84, é isso? A sessão 84.
2: Só um minutinho, Adilson, para mim não perder aqui a pergunta de uma ouvinte, que ela perguntou quantos votos o Rafael Felipe Lucas tinha feito aqui em Rio Azul.
0: Quanto?
2: Então, o Rafael Felipe Lucas aqui em Rio Azul, no total, ele fez 330 votos, tá bom?
1: 330 votos. Então, foi lá para a Ângela, né? O pessoal que perguntou aqui.
2: Desculpa, Adilson, ter cortar, mas é que...
0: Continua então, pessoal, aqui vamos iniciando aqui na você que votou lá na sessão 84 no Colégio Shafik para deputado federal, Pedro Lupion, 11 votos, o pastor Carlos Eduardo, 3, Jorge Derble, 12, o Joselito Canto, 1 voto, Toninho Verscher, 4 votos, 14 votos. De Lobe Esperasfico, não, desculpa, a letra também, a impressão aqui também apagada. Dirceu Esperasfico, 14. Marcelo Dal Negro, 2 votos. Zezinho, fisioterapeuta, 1 voto. Laís Leão, 2 votos. Ana Júlia fez 4 votos. O Tadeu Venere, 6 votos. Renato Freitas, 1 voto. A Carol, 1 voto. Doutor Guilherme Machado, 1 voto. Rogério Carbone, 1 voto. Felipe Francischini, 3 votos. Rodrigo Estácio, 3 votos. Soldado Pastor Ezequiel, 1 voto. Sargento Tânia, 1 voto. Ricardo Arruda, 4 votos. Delegado Francischini, 3 votos. Rosângela Moro, 7 votos. Gilson de Souza, 2 votos. Sargento Faur, 6 votos. Continuando aqui, o Alfredo Keifer, 1 voto. Jeffer, 4 votos. Guilherme Kilter, 5 votos. O delegado Matheus Laiola, 1 voto. Santim Roveda, 3 votos. Leandre, 39 votos. Beto Preto, 60 votos. Marcelo Rangel, 20 votos. O Diego Rodrigues, 1 voto. Agora, Denilson Passos, vamos para deputado estadual.
1: Sim.
0: Cantora Mara Lima, 2 votos. O Dema, 1 voto. O Alisson, 14 votos. Natan Esperafico, 5 votos. O Marcos Vieira, 2 votos. Professor Lemos, 1 voto. Tiago Foltrão, 1 voto. A Thaís Bierbach, 1 voto. Ângelo Vagnoni, 1 voto. Pedro Ivo, 6 votos. Continuando aqui, o Gerson Colode, 1 voto. Anibele Neto, 5 votos. Lu Bonato, 1 voto. O Sargento Carlos Souza, 2 votos. Artidor Soares, 1 voto. Perito Massuda, 1 voto. Rafael Felipe Lucas, 8 votos. O Denian Couto, 1 voto. Ricardo Zampieri, 6 votos. Delegado Jacobos, 1 voto. Flávia Francischini, 3 votos. Paulo Gomes da TV, 1 voto. Gilberto Ribeiro, 1 voto. Júlio Kuller, 3 votos. Itamar Paim, 2 votos. Emerson Bacil, 27 votos. Paulo Melo, 5 votos. Bruno Seco, 2 votos. César Batatinha, 3 votos. O delegado Edgar, 2 votos. O Wagner Eschiani, 1 voto. Professora Ângela, 1 voto. Artagão Júnior, 6 votos. Gugu Bueno, 1 voto. O Hélio, 1 voto. Márcio Nunes, 1 voto. Secretária Márcia, 1 voto. Bazânia, 6 votos. Ou melhor, Bazana, 6 votos. Romanelli, 4 votos. Bilzanetti, 1 voto. Usen Brack, o Usen fez aí 104 votos. Aquilo que o André tinha comentado, né? A média, né, André? De 100 e poucos votos, né?
2: É, ele fez a média de 120 votos por urna aí, né?
0: Exatamente. Agora vamos para senador Alexandre Cury, 139 votos. Gleise, 35. Rosinha, 18. A Karen Guerreiro, 3. Felipe Barros, 88. O Deltran, 79. E a Cristina Gaemel, 90 votos. Para governador, o Requião Filho, 35, Luiz França, 1, Sérgio Moro, 105, Sandro Alex, 116.
2: Eu acho que agora, a partir de agora, acho que nós vamos pelas estatísticas gerais aqui do TSE, né? Porque, uhum, a não ser que alguém pergunte, a gente consiga, sim, né? Que não, a gente não consegue todas aqui, todas. Mas às vezes a gente consegue apurar alguma coisa aqui, né? Mas o governo do estado já está definido,
0: já.
2: O Sérgio Moro é eleito já no primeiro turno governador de estado, né? Durante aí esse pleito, né? Nesse domingo, o candidato já passou de 50% desde o início, né? E dos votos válidos, mais de 99% das urnas apuradas no estado, e já garantiu a vitória sem necessidade de um segundo turno. Então,
0: verdade.
2: O Sérgio Moro é o governador do estado do Paraná. Para Senado está definido, né? Tá definido. Os dois. Uhum. E a gente só vai apurar aqui só como eu passei os mais votados, né? Que a gente já passou, Dinho.
3: Sim.
2: Até pra gente agora não ter a necessidade de estar olhando boletim por boletim. Então, se alguém tem
3: uma dúvida
2: e a gente conseguir, porque às vezes a gente não consegue, não tem aqui o boletim também.
1: Exatamente.
2: E o sistema aqui, os resultados das eleições, que eu tô aqui no TSE, ele às vezes ele não abre, ele mesmo não dá todas essas informações das urnas, tá? Então a gente vai fazendo isso daqui para frente e vamos aguardar agora como é que vai ficar essa porcentagem de presidente, que tá interessante o jogo de presidente aí, né, Denilson?
1: Tá interessante ainda. Olha, para você ter uma ideia, praticamente estacionou, né? Ficou no 64,81% ali e segue aquela margem ainda, né? Quase praticamente, até uma altura tava 10% Flávio na frente. Agora já diminuiu bastante. Olha, tá 49,58% Flávio contra 42,25% aí do Lula. E faltam ainda praticamente 35% aí das urnas para serem apuradas. A gente comentou já hoje a respeito do Tarcísio, está eleito. Né?
3: Tarcísio está eleito.
1: Já está eleito com 62,85% dos votos, restando ainda 10% das urnas para serem apuradas, mas Fernando Haddad não consegue alcançar de forma alguma aí o Tarcísio. Então já está eleito aí o Tarcísio em São Paulo. Nós já temos então no Rio Grande, o Zuco também já está eleito no Rio Grande do Sul, Zuco com 58,01%. Lá em Santa Catarina, eu digo lá, mas é aqui, né? Bem aqui. Próximo de nós, né? Já temos então o Jorginho Melo com 68,67% dos votos, está eleito também em Santa Catarina. Em Paraíba, o Lucas Ribeiro está eleito com 64,28% dos votos. Nós temos ainda o Eduardo Heidel, em Mato Grosso do Sul, está eleito com 67,17% dos votos. Lá no Sergipe, que nós não tínhamos essa informação ainda, o Fábio, né, do PSD, está eleito com 59,04% dos votos. Falta ainda 8% dos votos para serem apurados, mas ele já está eleito lá também no Sergipe. Nós temos ainda em Rondônia, o Marcos Rogério está eleito com 57,06%. Em Goiás, já temos também governador, 58,88%. Daniel Vilela está eleito em Goiás. Em Piauí, o Rafael Fontenelles, Fonteles, né? Está eleito com 70,21% dos votos também. Ainda, nós temos, deixa eu ver se tem mais alguém que está eleito aqui, em Mato Grosso do Sul, o Otaviano Piveta está eleito com 60,82% dos votos.
2: Tarcísio também é reeleito em São Paulo aí já no primeiro turno.
3: No primeiro turno.
1: Já está eleito.
3: Finalizando aqui, Passos, a relação que eu estava finalizando aqui, agora para presidente, o Lula 67, o Renan 6, Edmilson Costa 1, Flávio Bolsonaro 189, Ronaldo Caiado 5 e o escritor Augusto Cury 8 votos. Essa relação que eu finalizei aqui é a sessão de número 84 do Colégio Chafique.
1: Muito bem, são 19h46. Um abraço para você que está curtindo a programação. Muita gente mandando dúvida aqui, daqui a pouquinho eu vou ler também as mensagens de vocês. Né? São muitas mensagens que estão chegando. A gente não vai conseguir atender todo mundo realmente, mas o que a gente puder atender aqui na medida do possível, a gente vai atendendo. Um abraço aqui, né? O Silval Divino está ouvindo a gente lá no Caetá, em São Mateus do Sul. A Celi Rigiane está ouvindo a gente. A Leonice, o Adão Silva na Vila Diva está curtindo a programação da Rádio Talento. Muitos ouvintes estão aí sintonizados. A Luciana, o pessoal da Invernada, curtindo a programação da Rádio Talento FM.

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3: Adenilson Passos, vamos aos eleitos deputados estaduais eleitos aqui para a Assembleia Legislativa do Estado do Paraná. Vamos aos eleitos. Confira os nomes dos eleitos. Paulo Melo, do PL, Jessicão, do PL, Professor Lemos, do PT, Márcio Nunes, Gugu Bueno, Usen Bacri, que chegou a 98 mil votos, Bruno Seco, Romanelli, com 82 mil votos, Do Carmo, Delegado Jaco Voz, Traiano, Maria Vitória, Denian Couto, Mabel Canto, Delegada Tatiana Guzela, Luiz Fernando Guerra, Cobra Repórter, Artagão Júnior, Flávia Francischini, Thiago Burer, Moacir Fadel, Alisson Vancher, Ulisses Maia, Adão Litro, Soldado Adriano José, Neyle Prevô, Matheus Vermelho, Bruno Moraes, Bazana, Jasson Goulart, César Silvestre, Anibele Neto, Goura, Paulo Gomes da TV, Fal do Bolsonaro, Ricardo Zampier, Batatinha, o Batatinha, agora não sei qual Batatinha que é esse. Tinha dois Batatinha. Miss Preta, do PT, Paulo McDonald, Mário Verri, Felipe Machado da Saúde, Yasmin Hashem, Itamar Paim, Alexandre Amaro, Fabiana Parro, Gerson Coledel, Lu Bonato, Emerson Bacil, para quem perguntou do Emerson Bacil, o pessoal de São Mateus ali, né? Foi eleito com 37.900 votos, 0,62%. Gilberto Ribeiro, Ângelo Vagnone, Beto Visotto, Thiago Voltran, David Weasley, Doutor Antenor, são esses aí os eleitos para assumir a Assembleia. Tem alguns nomes já conhecidos, mas deu uma renovada aí, viu? Deu uma renovada aí na Assembleia do Estado do Paraná. Vamos à Câmara aí, Federal? Vamos ver quem que assumiu a Câmara Federal aqui no Paraná?
4: Sim.
3: Jeffrey Chiquini, Guilherme Kilter, Sargento Faur, Ana Júlia, Beto Preto, Zeca Dirceu, Rosângela Moro, Aliel Machado, Renato Freitas, Delegado Matheus Loyola. Tem mais. Pedro Lupion, Felipe Francischini, Carol D'Artora, Paranhos, Ricardo Barros, Leandre, Paulo Litro, da Costa do Perdeu Piá, Toninho Vancher, Tião Medeiros, Marcelo Belinati, Alisson Chiorato, Vermelho, Sérgio Souza, Henrique Mecabô, Luizão Goulart. Newton Bonin, Delegado Francischini, Ricardo Arruda, Paulo Martins. São os eleitos. No caso, conta aí a legenda também, né? Se você for ver aqui, o candidato Joselito Canto foi bem votado, ficou fora.
4: Sim.
3: Como o deputado, candidato a deputado Marcelo Rangel, que foi bem votado e acabou ficando fora devido à legenda. Entendeu? Então, é isso aí. Para senador já foi definido faz tempo, né? O Felipe Barros em primeiro, Dalton Dallagnol já segundo, o governador do estado já no primeiro turno, Sérgio Moro, né? Diferença de 25% aí, né? 50,18% contra 25,29%. Aqui, para presidente, até o momento, no Paraná, o Flávio Bolsonaro, 49,58% contra 42,25% aí do presidente, do candidato a presidente da reeleição Lula. São essas aí as últimas informações, Adnilson.
4: É, o pessoal estava com dúvida a respeito também da quantidade, a porcentagem que teve, né? Para presidente aqui em Rio Azul, aí nas urnas. Nós tivemos aqui 70,60% para Flávio Bolsonaro e 20,23% de pessoas que votaram no Lula. Então, o pessoal que estava perguntando aí se deu mais Lula, se deu mais Flávio Bolsonaro, o que é que deu aqui em Rio Azul? Deu Flávio Bolsonaro com 70,60%. Aqui no município de Rio Azul. Em Malé, foi 64,80% para Bolsonaro, né? Para Flávio Bolsonaro, contra 25,50% de Lula. Em Rebouças, né? Teve uma diferencinha básica ali, mas Flávio Bolsonaro também esteve na frente, com 58,15% contra 33,33%. Aí de Lula. Em Irati, 59,90% de urnas votaram em Flávio Bolsonaro e 30% votaram aí no Lula, né? Nós também temos algumas regiões, por exemplo, como São Mateus do Sul, nós tivemos aí 56,19% de votos para Flávio Bolsonaro e 33,77% de votos para o Lula. Chega esperando aqui na sequência, né? Nesse momento, as urnas ainda para presidente estão todas estacionadas. Como de fato, todas as eleições acontece isso, né, André? Não chega esse horário, presidente, o pessoal tá fazendo apuração, enfim, a gente fica naquela expectativa. Mas o que eu tenho para passar para vocês é o seguinte: nesse momento, Flávio Bolsonaro está com 49,58% de votos contra Lula. 42,25%. O que isso quer dizer no momento? No momento, se as eleições terminassem como estão nesse exato momento, está indo para segundo turno, tá? Então, Flávio Bolsonaro tem que ter pelo menos 50% dos votos válidos para ganhar no primeiro turno. Então, a gente espera na sequência para ver o restante dessas apurações. Nós temos ainda praticamente 35% de urnas para serem apuradas, então. Muita expectativa na sequência e para a presidência do nosso país. Já são 19:58. Pedi intervalo, a gente volta já.

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1: 19:58.
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1: Muito bem, já são 20 horas mais 6 minutos. Agora são 8:06. Trazemos mais uma parcial, né, André Manoso?
2: É isso aí. Então, a gente já está definido aí, né, aqui no estado do Paraná, os deputados, o Senado, o governador, já está todos definidos aí, as cadeiras, né? Tudo certinho. Lembrando que o PL, quantos senadores foi eleito no PL?
1: Parece que 26 senadores tivemos aí 26. Eleitos. Aliás, 16,
2: né? Senadores. Então, assim, nós estamos agora aqui para presidente com cerca de 85% das sessões apuradas no Brasil. Flávio Bolsonaro continua liderando com 48,47% contra 43,49%. Então, são uma base de 5%. E a gente vai ficar acompanhando, claro que agora, como já definimos estados, tudo certinho, só fica aí nessa probabilidade de presidência, Denilson.
1: Sim.
2: A gente vai ficar acompanhando e daqui a pouco a gente traz a informação, a hora que encerrar, né, essa votação, que eu acredito que deve ficar mais uma hora aí, né, para encerrar essa votação. A gente vai dar seguimento na nossa programação e depois a gente volta trazendo o resultado aí, né?
1: Com certeza. Então, para você que está acompanhando a Rádio Talento, nós teremos a programação normal na sequência, programação musical de sempre aqui para vocês. E a qualquer momento, depois a gente entra trazendo o resultado para vocês aí. Porque de fato, com certeza, nós deveremos ter mais, no mínimo, meia hora, uma hora ainda para o final dessa votação. Então, nós já queremos agradecer de coração a vocês pela enorme audiência, né, pelo carinho de vocês estarem acompanhando a programação. Os parceiros de hoje aqui com a gente no estúdio, nosso amigo Adilson Rodrigues, André, como sempre, né, André? Estamos aí fazendo a cobertura e trazendo para vocês as informações. Claro que teve muita gente que com certeza ficou triste, que o seu candidato de repente não ganhou, mas enfim, né? Muita gente também ficou feliz com os candidatos que foram eleitos. Teve alguns lugares que tivemos mudanças, tivemos outros lugares que nós tivemos reeleições, enfim, é a votação, ela é feita para isso. Então, mas vamos encerrar aqui na sequência, então, a cobertura, Adilson.
3: Muito bem, pessoal. Vamos chegar aqui, estamos chegando no finalzinho, né, da nossa participação aqui. Queremos agradecer a você que sempre ligado na Talento e ouvindo a informação na hora que ela acontece. Bastante gente ouvindo, pessoal que mandou mensagem perguntando. Amanhã, durante a programação, você vai ficar bem informado também com os resultados finais. A gente fica por aqui e amanhã estamos de volta a 13h. Fique com Deus, pessoal. Fica com Deus. Uma boa noite. Hoje foi feita a democracia, o povo foi na urna e na Talento, o voto na hora que acontece. Um abraço e até.

0: amanhã.
1: Dessa forma, então, nós encerramos, né, André? Na sequência?
2: É, daqui a pouquinho, a gente volta trazendo informação final, né? Que agora tem que aguardar uma hora aí, pelo menos uma hora, para trazer a informação final da votação de presidente, que está se encaminhando tudo para o segundo turno, né?
1: Exatamente.
2: Já está praticamente definido para o segundo turno, mas a gente traz só o resultado final para vocês de presidente, que é o que faltou aí, tá bom?
1: Maravilha. Agora são 20 horas mais 9 minutos, 29, agradecendo vocês pela enorme audiência. Obrigado pelo carinho por estar sintonizados com a gente aqui na Talento FM. Então, a qualquer momento, a gente volta na programação trazendo aí o resultado para vocês. A todos uma ótima noite de domingo, amanhã é segunda-feira. Todo mundo tem que trabalhar, né? A vida é assim mesmo. Vamos embora.
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2: 20:30.
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2: 20:46.
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2: Olá, boa noite a você, agora 21 horas na sua rádio.
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